0: levou à antecipação de 1,8 gigawatts de capacidade.
1: E você vai saber como escolher eletrodomésticos e eletrônicos mais econômicos para a sua casa.
2: Na apresentação da Voz do Brasil, Luciana Vasconcelos e Luciano Seixas.
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2: Um supercomputador para desenvolver inteligência artificial em grande escala.
1: Além de parcerias com outros países para capacitação e desenvolvimento dessa tecnologia.
2: Ações anunciadas hoje que fazem parte do Plano Brasileiro de Inteligência Artificial.
3: Entre as ações anunciadas nesta quinta-feira, está a aquisição por meio de edital competitivo de um supercomputador para treinar modelos e desenvolver inteligência artificial em larga escala. O equipamento vai alcançar cerca de 7.200 petaflops, ou seja, será capaz de fazer cerca de 7,2 quintilhões de operações matemáticas em apenas um segundo e deve figurar entre as 10 maiores máquinas do mundo em capacidade de processamento de IA. A ministra da Ciência, Tecnologia e Inovação, Luciana Santos, detalha o impacto da inteligência artificial na vida das pessoas.
4: Para que essa supercomputação? É para desenvolver vacinas e medicamentos. É para poder garantir antecipação das chuvas e secas. É para poder melhorar a produtividade da indústria brasileira. E em tudo isso, o IA vai nos ajudar. O supercomputador não serve apenas para fazer conta mais rápido. Ele serve para transformar problemas que levariam décadas para resolver coisas do dia a dia do povo brasileiro.
3: O supercomputador será instalado no Parque Tecnológico Augusto Severo, na Universidade Federal do Rio Grande do Norte. O estado foi escolhido devido ao grande potencial energético. A presidente do Conselho de Administração do Parque, Ângela Maria Paiva Cruz, explica o que a chegada do equipamento vai representar para a região.
5: A instalação do supercomputador no Rio Grande do Norte demonstra que a ciência brasileira se fortalece quando alcança diferentes territórios, mobiliza talentos e transforma conhecimento em oportunidades para a sociedade.
3: As ações integram o Plano Brasileiro de Inteligência Artificial. Também foi anunciado o início da estruturação de uma nuvem brasileira por meio de uma parceria entre os setores público e privado. O objetivo é criar uma alternativa nacional para armazenar e processar dados e sistemas, como explica Esther Dueck, ministra da Gestão e da Inovação em Serviços Públicos.
6: O serviço na nuvem é prestado por uma empresa estrangeira. Tem uma chinesa e 5 americanas, mais ou menos. São 6 empresas no mundo que são capazes de operar um serviço de nuvem com todos os serviços que estão embutidos ali. O que a gente está fazendo aqui é que a gente quer criar uma capacidade nacional de fazer o serviço de nuvem.
3: Também foi anunciada cooperação tecnológica com empresas da China para desenvolver modelos de IA em língua portuguesa e capacitar 3 mil brasileiros em 5 anos. O Brasil fará ainda parceria com a Espanha para aumentar a capacidade brasileira de desenvolver chips. Reportagem Gabriela Noronha.
1: Atenção motoristas de táxi e aplicativos interessados em comprar um carro.
2: O valor do financiamento para quem está cadastrado no Move Brasil aumentou de 150 para 200 mil reais.
1: É o que determina a portaria publicada pelos Ministérios do Desenvolvimento, Indústria, Comércio e Serviços e do Ministério da Fazenda.
2: A nova portaria também inclui entre os veículos elegíveis os híbridos com diferentes combinações de fontes de energia, integrando motor elétrico e motor a combustão que utilize álcool, gasolina ou ambos.
1: A elevação do teto e a inclusão de outros veículos híbridos amplia a oferta, mantendo os critérios de sustentabilidade e eficiência energética, como explica Wallace Moreira, secretário de Desenvolvimento, Indústria, Inovação, Comércio e Serviços.
7: Atualizar esse valor para que os trabalhadores possam ter acesso a esses modelos e carros é fundamental. O taxista, ele consegue comprar um carro com preço acima de 150 mil e com descontos que ele tem fica abaixo de 150. Como o programa, ele contabiliza o preço que está na nota fiscal, o trabalhador de aplicativo fica numa desvantagem. Isso corrige ali e contribui para que esses trabalhadores possam comprar esses carros. Os critérios para acessar o programa continuam os mesmos, assim como os critérios de habilitação ao programa também não alteram.
2: Para solicitar adesão ao programa, acesse movebrasil.sistema.gov.br.
1: E Luciano, quem pretende comprar ou vender um carro usado vai poder agora fazer todo o processo por meio digital.
2: Uma nova resolução do Conselho Nacional de Trânsito autoriza a transferência de veículos de forma 100% eletrônica.
1: O procedimento vai reunir em uma única plataforma a assinatura do documento, a quitação de débitos e pagamentos de taxas.
2: Outra novidade é a modalidade de transferência custodiada, quando a liberação de recursos fica condicionada aos requisitos da transação.
3: A norma cria três modalidades de transferência de propriedade: convencional, eletrônica e eletrônica custodiada. Na modalidade eletrônica, as etapas do processo poderão ser realizadas digitalmente com integração ao Renavan, desde que seja feita a vistoria do veículo, entre outras exigências previstas. Quando estiver disponível, comprador e vendedor poderão realizar em um mesmo fluxo eletrônico etapas como o registro da negociação, a assinatura eletrônica da transferência, a consulta e o pagamento de débitos e taxas dos DETRANs estaduais e a conclusão da mudança de propriedade. Já na modalidade de transferência eletrônica custodiada, será possível manter em custódia o valor da negociação do bem durante a operação. Atualmente, a transferência de propriedade já conta com instrumentos digitais. Com a nova resolução, foram estabelecidas as condições para integrar essas etapas em um fluxo eletrônico vinculado ao Renavan. As operações também ficarão mais seguras com requisitos de segurança definidos pela norma, como autenticação individual e multifator, rastreabilidade, trilhas de auditoria e mecanismos de prevenção e detecção de fraudes. Daniele Popov para a Voz do Brasil.
1: A fiscalização de trânsito poderá usar agora novos equipamentos para detectar, além do consumo de álcool, também o uso de drogas pelos motoristas.
2: A mesma resolução do Conselho Nacional de Trânsito que atualizou a Lei Seca estabeleceu ainda algumas mudanças nos procedimentos para testar os condutores.
1: Esse teste será feito em uma triagem inicial com equipamentos mais sensíveis e, em caso positivo, em uma segunda etapa com o bafômetro.
2: O secretário nacional de trânsito, Adroaldo Catão, conversou comigo e Mariana Jungmann mais cedo e explicou o que muda e o que permanece igual na fiscalização sobre o consumo de álcool e drogas. Acompanhe.
8: Secretário Adroaldo Catão, seja muito bem-vindo à Voz do Brasil. Vamos falar dessa atualização sobre as regras da Lei Seca que foram aprovadas recentemente. O que o senhor destaca como mudanças mais importantes?
9: Olha, eu destaco dois pontos importantes. Primeiro, isso que você falou bem, é uma atualização, né? A Lei Seca está completando aí 18 anos de muito sucesso e era o momento de fazer algumas modificações no âmbito da resolução do contrato. Ou seja, tudo que está na lei, no Código de Trânsito, permanece, tá? O que a gente fez foi atualizar alguns procedimentos. E aí eu destaco dois pontos. O primeiro é o seguinte: o cidadão que for abordado inicialmente, ele agora vai poder fazer uma espécie de pré-teste, uma triagem, né? Isso facilita também o trabalho dos policiais, dos agentes. Por quê? Porque o cidadão que vai fazer aquele teste inicial, ele somente, se for detectado algum indício de álcool, né, nesse primeiro teste, é que ele vai ser encaminhado ao uso do etilômetro oficial, que é esse que vai gerar, de fato, uma eventual penalidade. Isso facilita o trabalho também das polícias, evita filas, né, congestionamentos. Esse é um tipo de procedimento que, inclusive, algumas polícias já utilizam, tá? Mas isso não estava previsto na norma, isso gerava alguma insegurança jurídica. Então, a gente fez essa atualização, que é justamente para dar segurança jurídica, tanto para o cidadão quanto para o agente. Isso também permite que haja um tempo, né, entre o primeiro teste e um eventual segundo teste, para aqueles casos que muitas vezes geravam, inclusive, algumas manchetes sensacionalistas na imprensa, dizer assim: olha, o cidadão usou enxaguante bucal, vai aparecer álcool na boca. E a gente sabe que não é bem assim, porque esse álcool ele não permanece na boca muito tempo. Então, o tempo entre fazer um primeiro teste e um segundo será suficiente para tirar qualquer dúvida, né? Porque o objetivo, obviamente, da Lei Seca não é pegar quem usa enxaguante bucal, mas sim quem bebeu e está dirigindo e, portanto, pode ter a sua capacidade de dirigir alterada. E o segundo ponto que eu destaco é a previsão dos equipamentos que têm sido chamados popularmente de drogômetros, né? Que são equipamentos que visam a detectar o uso de outras substâncias, que é a expressão que o Código de Trânsito utiliza. Tem o álcool e tem outras substâncias que também podem causar dependência e alteração da capacidade psicomotora. Então, a previsão desses equipamentos dá também segurança jurídica para que, a partir de agora, o Inmetro possa certificar esse tipo de equipamento, que, a partir daí, vai poder ser utilizado também nas operações lei seca para detectar não só o álcool, mas também essas outras substâncias que também levam a um risco, né? Dirigir tendo usado drogas ou usado esse tipo de substância, obviamente, leva a um risco à sociedade.
2: Secretário, as novas normas também prevêem que o agente de fiscalização deverá registrar pelo menos 2 sinais observados que confirmem a alteração da capacidade psicomotora do condutor. Antes, só o teste de alcoolemia era usado. Qual a importância desse registro adicional se já tem o bafômetro?
9: Não, na verdade, não é um registro adicional. É um ou outro. O que é que acontece? Você pode usar já era assim, tá? Isso é importante dizer. Hoje, já está previsto na lei que o agente, ele pode detectar comportamentos que mostrem que o cidadão está com seu comportamento alterado, né? Pelo uso de drogas ou álcool, mesmo que ele se recuse ao uso do bafômetro, do etilômetro ou, no caso agora, do chamado drogômetro. O que a resolução fez foi dar mais procedimento, mais clareza, para evitar contestações posteriores na justiça. Então, isso dá mais transparência também e aumenta a capacidade do Sistema Nacional de Trânsito de aferir esses dados, né? Isso também é muito importante. Então, é obrigatório agora que se coloque pelo menos 2 comportamentos alterados para que isso seja mais explicitado, mais transparente. Mas continua como é hoje. Basta o uso do etilômetro ou, no caso agora, quando houver o equipamento, o uso do chamado drogômetro. Essa situação acontece quando o agente, mesmo diante da recusa, detecta que há um comportamento claramente indicando o uso de álcool ou de outras substâncias.
8: E houve mudanças aí, secretário, em relação aos procedimentos quando o condutor se recusa a fazer o bafômetro ou continua como era antes, mesmo se recusando, ele vai sofrer as penalidades?
9: Continua exatamente como era antes, não mudou nada nisso aí, a lei continua valendo, tá? Não houve nenhuma modificação, ou seja, se o cidadão se recusar, seja usar o etilômetro ou outro equipamento, ele vai responder pela recusa, que é uma infração específica, que é aquela que lhe dá multa de quase R$3.000 e lhe submete a uma suspensão da sua CNH. Então, realmente, é um procedimento que continua do jeito que está hoje e o cidadão tem que saber que ele pode, obviamente, se recusar, mas se ele se recusar, ele está sujeito a esse tipo de infração. Lembrando que mesmo que ele se recuse, além de levar multa, se ele tiver com comportamentos que demonstrem que ele está embriagado ou sob uso de outras substâncias, também continua a responsabilidade do agente de detectando que isso aconteceu, enquadrá-lo eventualmente, se for o caso, também como crime.
2: Então, secretário, não muda nada em relação às obrigações e direitos dos condutores, né? A resolução não estabelece nenhum novo tipo de infração, certo?
9: Certo, exatamente. Não muda a infração continua a mesma, a infração está prevista no Código de Trânsito. O que a resolução faz é isso, atualizar procedimentos, dar mais segurança jurídica e prever a possibilidade de certificar os chamados equipamentos drogômetros, os chamados drogômetros, equipamentos para aferir a presença de outras substâncias que estão no momento da abordagem atrapalhando a capacidade psicomotora do agente e impedindo a sua direção mais segura.
8: Muito bem, nós conversamos com Adroaldo Catão, secretário nacional de trânsito. Muito obrigada, secretário, por sua entrevista aqui à Voz do Brasil.
9: Eu que agradeço.
1: O fenômeno climático El Niño pode afetar diferentes áreas do país, com reflexo nas chuvas, na agricultura e até no abastecimento de energia.
2: Por isso, o setor elétrico também reforça o planejamento para se antecipar aos possíveis impactos do fenômeno e reforçar a segurança no fornecimento de energia.
1: As estratégias foram discutidas durante um evento promovido pela Agência Nacional de Energia Elétrica, ANEEL.
10: O risco de eventos climáticos extremos coloca o planejamento como uma das prioridades para o setor elétrico. A preocupação é reduzir os impactos de um possível El Niño intenso sobre o sistema, especialmente nas regiões mais vulneráveis, como explica Sandoval Feitosa, diretor-geral da Agência Nacional de Energia Elétrica, ANEEL.
11: Projeções internacionais da Administração Nacional Oceânica e Atmosférica dos Estados Unidos estimam elevada probabilidade, mais de 90%, de um El Niño muito forte para ocorrer entre outubro e dezembro de 2026, reforçando a necessidade de preparação antecipada.
10: Para aumentar a segurança do sistema, o Comitê de Monitoramento do Setor Elétrico aprovou a antecipação de 1,8 gigawatts de capacidade. Essa quantidade pode abastecer mais de 1,5 milhão de residências ou alimentar grandes complexos industriais e cidades de grande porte. As distribuidoras de energia planejam investir cerca de 20 bilhões de reais na modernização das redes, enquanto o Operador Nacional do Sistema Elétrico, ONS, lançou um portal para acompanhar diariamente a evolução do fenômeno. No norte, a ANEEL também antecipou recursos para a compra e a estocagem de combustível antes da redução do nível dos rios. Para o secretário nacional de Energia Elétrica do Ministério de Minas e Energia, João Daniel Cascalho, a atuação conjunta é fundamental para enfrentar o cenário.
12: É isso que fortalece o setor, atuação coordenada, preventiva, antecipada e com ações efetivas. Por isso que quando eu vejo aqui um painel com geração, transmissão, distribuição, Agência de Águas, Defesa Civil, Agência Nacional de Energia Elétrica, eu vejo que é assim que a gente atua de uma forma coordenada com ações efetivas.
10: A articulação do Ministério de Minas e Energia com a ANEEL, a Agência Nacional de Águas e a Defesa Civil inclui ainda leilões de potência, monitoramento por satélite para prevenção e combate a queimadas e medidas relacionadas à vazão de Belo Monte. Reportagem Luciana Colares de Holanda.
2: Vamos continuar falando aí, Luciana, sobre energia, dessa vez dentro de casa, a economia dentro de casa.
1: Pois é, Luciana, na hora de comprar eletrodomésticos, por exemplo, existe uma etiqueta em formato de lâmpada nas cores preta e amarela.
2: É o selo Procel, uma referência para quem busca economia na conta de luz e mais eficiência energética.
1: Os detalhes você vai ouvir agora na reportagem de Márcia Fernandes.
13: O selo Procel de economia de energia ajuda a identificar produtos com maior eficiência energética. Ele é concedido aos equipamentos classificados pelo Inmetro na categoria A, que é a nota máxima concedida pelo Instituto, e indica aparelhos mais econômicos, como explica o diretor do Departamento de Informações, Estudos e Eficiência Energética do Ministério de Minas e Energia, Sérgio Aire Moraes.
14: É uma espécie de medalha. Eu sei que, ao adquirir um determinado equipamento com o selo Procel, dentre todos os equipamentos classificados como A, ele é mais eficiente. Então, eu estou no topo da categoria. Então, cumpre esse papel de informar o cidadão que aquele determinado equipamento tem um reconhecimento, um mérito maior de eficiência.
13: O selo funciona como um indicativo para os consumidores que buscam economia na conta de luz. O biólogo Sinomar Fonseca foi com a família a uma loja em Brasília procurar uma geladeira e uma máquina de lavar e levou em conta o consumo de energia na hora da compra.
15: Eu sempre olho e tomo cuidado de entender, né, o que está sendo a mensagem que está sendo passada, e os selos, eles têm um indicativo, né, para mostrar esse consumo. Tento sempre escolher o melhor consumo.
13: Podem levar o selo outros produtos, como lâmpadas, ar-condicionado, ventilador, televisões e eletrodomésticos em geral. O selo Procel estende-se também às edificações, para indicar aquelas que oferecem melhor desempenho energético e economizam mais, como explica Sérgio Aire Moraes, do Ministério de Minas e Energia.
14: Ela tem que ser eficiente nos seus sistemas de iluminação, de ar-condicionado, e a própria estrutura envoltora da edificação, piso, parede, teto, elas têm que apresentar um melhor desempenho. Aí sim passa a ter uma autorização de exibir essa placa do selo Procel na entrada da edificação.
13: Antes de receberem o selo, os produtos passam por testes e avaliações técnicas em laboratórios. Vale lembrar que, além da diferença na conta de luz, produtos e edificações que trazem o selo Procel têm menores custos de operação e manutenção e contribuem para um uso mais racional dos recursos naturais, já que consomem menos energia para realizar a mesma função. Reportagem, Márcia Fernandes.
2: Produtores rurais, pesquisadores e consumidores contam agora com uma plataforma para acompanhar preços de alimentos e previsão de safras.
1: A Companhia Nacional de Abastecimento, a Conab, lançou uma nova versão do Portal das Informações, que reúne em um único endereço mais de 80 painéis e serviços agropecuários.
2: O gerente de dados e inteligência da Conab, Herbert Filgueiras, explica o impacto dessa modernização do serviço.
16: A reformulação do portal nasceu assim, com o objetivo de democratizar o acesso aos dados e informações que a Conab produz, né? E às vezes esses dados ficavam pulverizados, né? E difícil de encontrar. A gente consolidou diferentes ambientes distintos, modernizamos as interfaces de acesso, com o objetivo de fortalecer o processo de governança da informação de dados, né?
1: Acesse a plataforma em Portal de Informações. Tudo junto sem cedilha e tio.conab.gov.br.
2: Celular, redes sociais e inteligência artificial já fazem parte da rotina de crianças e adolescentes.
1: E com tantos desafios no ambiente digital, professores também precisam estar preparados para orientar os estudantes sobre segurança, privacidade e uso responsável da tecnologia.
2: Uma formação gratuita e online oferece ferramentas para ajudar os educadores a levar esse debate para a sala de aula.
17: O uso excessivo de celulares, redes sociais e inteligência artificial por crianças e adolescentes desafia pais e professores. Para ajudar a orientar os jovens no mundo conectado, o Ministério da Educação e a SaferNet Brasil, com apoio do Governo do Reino Unido e da Meta, oferecem a segunda edição do curso gratuito Segurança e Cidadania Digital em Sala de Aula. A formação online é voltada para educadores das redes pública e privada. Com 40 horas, o curso aborda temas como tempo de tela, cyberbullying, proteção de dados e fake news, como explica a coordenadora-geral de Educação Digital do MEC, Ana Dalfabro.
18: Ele trata de temas sobre segurança e privacidade na internet. A gente sabe, né, a crescente violência que as crianças têm sofrido dentro do ambiente digital. Então, um curso super importante para esse público. Fala também sobre a necessidade de empatia, respeito nas redes, né, nessa convivência hoje dentro do mundo digital. Então, de fato, um curso muito útil para os professores hoje, dado o dia a dia deles em sala de aula. Curso é todo online, os professores conseguem fazer no seu ritmo, né, na hora que funciona melhor para parar e conseguir se dedicar a uma formação. Então, bem mão na massa.
17: Para fazer o curso, acesse o site avamec.mec.gov.br, faça o login com sua conta gov.br e busque por Segurança e Cidadania Digital em Sala de Aula, segunda edição. Depois, basta clicar em inscrever-se e começar as aulas. Reportagem Gilberto Evangelista.
1: Profissionais que ainda não têm curso superior ou que possuem graduação em área diferente daquela que atuam podem concorrer a bolsas integrais de licenciatura pelo PRILEI, um programa de formação inicial e continuada de professores.
2: Podem concorrer também a bolsas integrais de licenciatura aqueles que tiveram bom desempenho no Enem.
1: As bolsas são oferecidas por universidades federais, estaduais e instituições privadas sem fins lucrativos que participam do programa.
2: Para aderir ao PRILEI, as instituições privadas de educação superior devem acessar o Sistema Integrado de Monitoramento, Execução e Controle em cimec.mec.gov.br.
1: E essas foram as notícias do Governo Federal.
2: Uma realização da Secretaria de Comunicação Social da Presidência da República.
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2: Fique agora com as notícias do Poder Judiciário e do Congresso Nacional. Boa noite.
1: Boa noite, até amanhã.
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21: STF encerra amanhã julgamento da denúncia contra ex-deputados estaduais Rodrigo Bacelar e TH Joias do Rio de Janeiro.
22: STJ reafirma que envio de pornografia pela internet pode configurar importunação sexual.
21: Caixa Econômica Federal vai ter de pagar horas extras à bancária que não era obrigada a registrar ponto.
22: Boa noite, eu sou o Arthur Filho.
21: E eu sou Walter Lima.
22: A primeira turma do Supremo Tribunal Federal aceitou denúncia contra o ex-presidente da Assembleia Legislativa do Rio, Rodrigo Bacelar, e o ex-deputado estadual Tiago Raimundo dos Santos Silva, conhecido como TH Joias.
21: O julgamento acontece em sessão virtual da primeira turma que termina amanhã, mas todos os votos já foram apresentados.
22: Eles são acusados de obstrução de investigação em um caso que envolve o vazamento de informações sigilosas da Operação Zargum, que investigava a atuação do Comando Vermelho e conexões com agentes públicos no Rio de Janeiro.
21: Bacelar e TH Joias são acusados de repassar informações sigilosas sobre a operação contra criminosos.
22: Crime de importunação sexual também pode ser praticado pela internet sem que haja contato direto.
21: Esse entendimento foi reafirmado pelo STJ. Fátima Uchoa.
23: Um homem enviou imagens íntimas a várias vítimas. Ele foi condenado por perseguição e importunação sexual a 4 anos e meio de reclusão em regime inicial semiaberto, mas o Tribunal de Justiça do Rio de Janeiro avaliou que o crime de importunação exigiria contato físico. No entanto, a quinta turma do STJ restabeleceu a condenação do homem por entender que tal delito pode ser cometido por meio de recursos tecnológicos, sem que haja contato físico entre o criminoso e a vítima. Segundo o relator ministro Joel Ilan Paciornik, o crime de importunação sexual pode ser caracterizado pelo simples envio de fotos ou vídeos pornográficos sem o consentimento da vítima, o que foi verificado nessa ação penal.
22: A Caixa Econômica Federal vai ter de pagar horas extras a uma bancária que não era obrigada, por regra interna, a registrar o ponto.
21: A sétima turma do TST decidiu que essa condição não afasta a obrigação da empresa de controlar a jornada. Samanta Flor.
24: A bancária afirmou que trabalhava das 8 da manhã às 8:30 da noite. A Caixa disse que ela cumpria jornada menor e que, por ser considerada funcionária que exerce um cargo de confiança, o registro de ponto era opcional. Mas o banco não apresentou os controles de jornada. Para a sétima turma do TST, nessa situação, vale a suposição de que o horário informado pela trabalhadora é verdadeiro. A decisão foi unânime.
22: Justiça estabelece medidas para reforçar controle sobre mineração na APA do Tapajós, no Pará.
21: Decisão atende a pedidos feitos pelo Ministério Público Federal. Sabrine Menezes.
25: Com a sentença, se torna obrigatória a autorização prévia do ICMBio para iniciar o processo de lavra. Apenas o título minerário, concedido pela Agência Nacional de Mineração, não é mais suficiente. A Justiça também aprovou um acordo entre o MPF e o ICMBio que amplia a fiscalização e a proteção da unidade de conservação. A ação foi ajuizada pelo MPF em 2024, após identificar problemas na comunicação e na articulação entre os órgãos responsáveis pela regulação da mineração e pela proteção ambiental da APA.
22: Tribunal Superior Eleitoral proíbe Pablo Marçal de usar recursos oficiais para a campanha.
21: Decisão foi tomada na sessão desta quinta-feira e vale até o julgamento do mérito do registro de candidatura de Marçal. Guilherme Firmino tem mais informações.
26: O plenário do TSE deferiu tutela de urgência e proibiu Pablo Marçal de usar recursos públicos na campanha eleitoral. Marçal também foi vetado de participar da propaganda eleitoral gratuita no rádio e na televisão e de debates. No processo, o Ministério Público Eleitoral alega que Pablo está inelegível até 2032 e que não cumpriu o prazo mínimo de 6 meses de filiação ao PRTB para disputar as eleições. A decisão dessa quinta não antecipa o julgamento de registro de candidatura de Pablo Marçal, que ainda vai ser julgado pela Justiça.
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22: A você, uma boa noite.
21: E até amanhã.
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1: Eu sou Humberto Pinheiro e estes são os destaques de hoje do Jornal do Senado, que começa agora. Aumento de acidentes com motociclistas de aplicativos gera resposta do Senado. 7 organizações internacionais vão acompanhar as eleições de outubro no Brasil. Projeto torna obrigatória a orientação vocacional para jovens em medidas socioeducativas. Boa noite. O número de acidentes envolvendo motociclistas em atividade profissional cresceu 34,92% entre 2023 e 2025, segundo dados do Ministério Público do Trabalho. Diante desse cenário, projetos em análise no Senado propõem mudanças nas regras da atividade, incluindo a adoção de seguros obrigatórios e alterações nas exigências para a obtenção da Carteira Nacional de Habilitação. O repórter Douglas Castilho traz os detalhes.
2: Elvis Macedo, garçom morador do Rio de Janeiro, se dirigia da Zona Sul Carioca à cidade vizinha Niterói quando a moto que o levava se chocou com um carro, causando traumatismo craniano e a ruptura do fêmur. Elvis relatou sua experiência e chamou atenção para a observação no hospital de casos semelhantes ao seu.
3: Eu fiquei numa ala onde havia mais ou menos umas 20 pessoas que tinham o mesmo problema que o meu, se acidentaram de moto. E eu acho que esse assunto das motos por aplicativo devem ser discutidos mais nos meios políticos, que deve haver algum tipo de lei.
2: A percepção de Elvis é amparada por dados do Ministério Público do Trabalho, que demonstram que o crescimento nas notificações de acidentes de trabalho com motos aumentou 34,92% entre os anos de 2023 e 2025. Diante desse cenário, senadores apresentaram nos últimos anos projetos de lei regulamentando a profissão e garantindo mais segurança aos motoristas. Um deles obriga as empresas de tecnologia a fornecerem seguro de acidentes pessoais para os seus entregadores. Outro texto prevê a necessidade de um motociclista ter sua carteira de habilitação com a observação de que exerce atividade remunerada, o que gera novas obrigações ao piloto. Ambos os projetos aguardam votação nas comissões.
1: Democratizar o acesso aos investimentos e incentivar o pequeno investidor são objetivos de projeto de lei pronto para ser votado na Comissão de Educação. De autoria da senadora Jussara Lima, do PSD do Piauí, a proposta cria a Semana Nacional do Pequeno Investidor, na segunda semana de outubro, com ações de educação financeira, como seminários, palestras e debates. Segundo o texto, a iniciativa busca ampliar o conhecimento sobre finanças pessoais e estimular decisões baseadas em informações confiáveis. Para o senador Flávio Arnes, do PSB do Paraná, a medida também pode contribuir para reduzir golpes contra pequenos investidores. E a Comissão de Constituição e Justiça analisa o projeto de lei que torna obrigatória a orientação vocacional para adolescentes que cumprem medidas socioeducativas. A proposta já recebeu parecer favorável na Comissão de Educação. A reportagem é de Bruno Lourenço.
4: O projeto de lei inclui testes de aptidões, interesses e habilidades nos programas de atendimento socioeducativo. A regra valerá tanto para jovens que cumprem medidas em regime de semi-liberdade, quanto para aqueles que se encontram internados. A proposta já passou pela Comissão de Educação e Cultura, quando a senadora Tereza Leitão, do PT de Pernambuco, destacou que a capacitação profissional é essencial para afastar os jovens do crime.
5: A escolarização e a profissionalização do adolescente em conflito com a lei são, portanto, pilares desse sistema, pois funcionam como instrumento de ressocialização e de construção de projetos de vida que afastem o jovem da reincidência infracional.
4: Depois da CCJ, o texto vai ao plenário do Senado.
1: Nas redes sociais, a liberdade de expressão convive diariamente com a circulação de informações falsas e discursos de ódio. Encontrar um equilíbrio entre garantir o direito de se manifestar e combater conteúdos que podem causar danos foi o desafio discutido pelos senadores na Comissão de Educação. Durante a audiência, foi apresentado o programa Senado Verifica, um canal de interação do Senado com o cidadão para a checagem de informações publicadas em qualquer meio de comunicação. Repórter Rodrigo Rezende.
6: O senador Paulo Paim, do PT do Rio Grande do Sul, afirmou que discutir limites para o conteúdo publicado nas redes sociais envolve também o debate sobre liberdade de expressão e censura.
7: Defendemos a liberdade de expressão, que é um direito fundamental. O que precisamos é de um ambiente em que as pessoas possam debater, divergir, defender suas posições, sem transformar o outro no inimigo.
6: Frederico Franco Alvim, representante da Assessoria Especial de Enfrentamento à Desinformação do Tribunal Superior Eleitoral, ressaltou que as redes sociais podem prejudicar a democracia ao destacar determinados temas em relação a outros.
8: O fato é que a gente também tem dentro das redes sociais uma realidade deturpada, porque a realidade, a complexidade da realidade não cabe num feed de rede social.
6: Maria Laura Soares e Silva, jovem senadora do estado do Rio de Janeiro, afirmou que a velocidade de mudança das tecnologias exige iniciativas rápidas.
9: A inteligência artificial, em questão de 2-3 anos, avançou de forma inexplicável. E hoje é um realismo surreal, onde você nem consegue mais identificar o que é verdade e o que não é.
6: Durante a audiência foi apresentado o programa Senado Verifica, um canal de interação do Senado com o cidadão destinado à checagem de informações publicadas em qualquer meio de comunicação.
10: Eleições 2026.
1: O Tribunal Superior Eleitoral confirmou que pelo menos 7 organizações internacionais vão acompanhar as eleições de 2026 no Brasil. OEA, União Europeia e Parlasul estão entre as entidades convidadas para acompanhar a preparação, a votação e a apuração. Repórter Pedro Pincer.
11: Foram convidadas oficialmente a Organização dos Estados Americanos, a União Europeia, a Liga dos Estados Árabes, a Rede dos Órgãos Jurisdicionais e de Administração Eleitoral dos Países de Língua Portuguesa, a União Interamericana de Organismos Eleitorais e a Rede Mundial de Justiça Eleitoral, além do Parlasul. O presidente do TSE, ministro Nunes Marques, reafirmou a segurança e a credibilidade dos sistemas e dos processos eleitorais brasileiros.
12: O Brasil tornou-se, ao longo das últimas décadas, uma referência mundial na realização de eleições. A vanguarda entre as democracias representativas contemporâneas é resultado da contínua e paulatina construção de um processo eleitoral eficiente, ancorado em normativos modernos e em sistemas tecnológicos capazes de garantir a transparência, a segurança e a credibilidade das eleições.
11: Na prática, as missões de observação eleitoral são tidas como pilares de confiança pública. Os relatórios independentes produzidos pelas comitivas avaliam a integridade dos sistemas e o cumprimento da legislação, sugerindo melhorias contínuas.
1: E você conhece o termo afroconveniência? É quando uma pessoa branca se declara negra para obter algum tipo de vantagem, como reserva de vagas nas universidades, por exemplo. Mudanças na declaração de cor de candidatos desde a aprovação de cotas para campanhas reacenderam o debate sobre a afroconveniência no contexto eleitoral. Quem explica é a repórter Marcela Diniz.
13: Dados preliminares do Tribunal Superior Eleitoral mostram que as candidaturas negras são maioria nas eleições de 2026, representando 49,9% do total. O aumento do número de pessoas que se declaram pretas ou pardas pode estar relacionado à maior identificação racial. Mas essa autodeclaração nem sempre corresponde à experiência de sofrer racismo ou à percepção das desigualdades sociais relacionadas à raça. Nesse contexto, aparece o conceito de afroconveniência, usado para descrever casos em que uma pessoa se declara negra para obter benefícios de políticas afirmativas como as cotas raciais. O senador Paulo Paim, do PT do Rio Grande do Sul, lembra que desde a emenda constitucional 133 de 2024, os partidos políticos devem destinar no mínimo 30% de recursos dos fundos eleitoral e partidário para candidaturas de pessoas pretas e pardas. É aí que a afroconveniência aparece como estratégia de campanha.
14: Muitos que nunca se identificaram como negro passam a partir desse momento a assumir uma negritude, entre aspas, para que eles tenham direito ao financiamento maior para a sua campanha e também mais espaço na televisão. Você está tirando um percentual daqueles que realmente sofreram o preconceito nesse país.
13: De 2022 a 2026, 786 candidatos mudaram sua declaração de cor junto ao TSE. A maioria transitou de branco para pardo.
1: Música. Com edição de Paulo Groba e trabalhos técnicos de João Lira, o Jornal do Senado fica por aqui. Acompanhe agora as notícias da Câmara dos Deputados. Boa noite e até amanhã.
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15: Projetos de lei ampliam o alcance do benefício de prestação continuada.
16: Comissões debatem limites para reajustes anuais nas alíquotas do IOF.
15: Parlamentares defendem políticas para combater a violência de gênero.
17: Boa noite. Carol D'Artora, do PT do Paraná, defende o avanço de proposta em debate na Câmara que criminaliza a misoginia. A deputada também apresentou projetos para ampliar o enfrentamento no ambiente digital, com punição a grupos organizados que financiam conteúdos de ódio contra as mulheres.
15: Carol D'Artora destaca que suas propostas também tratam da combinação entre misoginia e racismo nas redes sociais. A parlamentar afirma que esse recorte é necessário para proteger especialmente mulheres negras, mais expostas a crimes de ódio no ambiente digital.
17: A Lei Maria da Penha completou 20 anos em 7 de agosto. Jaque Rocha, do PT do Espírito Santo, considera que a legislação mudou o enfrentamento à violência contra as mulheres, ao criar mecanismos de proteção e ao responsabilizar os agressores.
15: De acordo com Jaque Rocha, a violência contra mulheres e meninas também ganhou novas formas, inclusive no ambiente digital. Por isso, a deputada defende a aprovação do projeto que criminaliza a misoginia como forma de ampliar a proteção contra discursos de ódio e violência.
17: Daniela do Vaguinho, do Republicanos do Rio de Janeiro, enaltece os 20 anos da Lei Maria da Penha. A deputada ressalta, porém, que os números de feminicídios e de casos de violência doméstica mostram que ainda há desafios a enfrentar.
15: Daniela do Vaguinho defende o fortalecimento da rede de proteção com mais delegacias especializadas, centros de atendimento e casas de acolhimento. Ela também destaca a importância da prevenção e da educação para evitar que a violência contra a mulher aconteça.
17: Maria do Rosário, do PT do Rio Grande do Sul, alerta para os riscos de violência e abuso contra crianças e adolescentes nas plataformas digitais. Ela defende o cumprimento do ECA digital e a responsabilização das empresas diante de conteúdos que estimulem violência e automutilação.
15: Maria do Rosário também apoia a suspensão das transmissões ao vivo da plataforma Discord no Brasil e afirma que é preciso fortalecer a proteção de crianças e adolescentes nas redes. Ela defende ainda o apoio às famílias e às escolas para prevenir esses riscos.
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10: Saúde.
17: A Câmara aprovou diretrizes para o atendimento no SUS de mulheres na menopausa. A repórter Paula Bittar acompanhou a votação.
19: A Comissão de Constituição e Justiça da Câmara aprovou uma proposta que cria diretrizes no Sistema Único de Saúde para a atenção integral à saúde de mulheres no climatério e na menopausa. O climatério é a transição entre a fase reprodutiva e a não reprodutiva da vida da mulher. Já a menopausa ocorre após 12 meses sem menstruação. Estudos do Ministério da Saúde mostram que o climatério está associado a sintomas físicos e psíquicos, como ondas de calor, distúrbios do sono, alterações do humor, osteoporose e maior risco cardiovascular. A relatora da medida na comissão, deputada Tabata Amaral, do PSB de São Paulo, ressaltou que aproximadamente 29 milhões de brasileiras estão no climatério, período de transição hormonal da mulher que pode começar por volta dos 40 anos, com casos também de menopausa precoce ainda antes disso. Ela destacou que, embora não seja uma doença, a menopausa pode afetar significativamente a saúde física, mental, sexual, metabólica e cardiovascular das mulheres, além de comprometer sua qualidade de vida, permanência no mercado de trabalho e geração de renda. A proposta aprovada estabelece que o SUS deve oferecer ações educativas e de conscientização, exames e medicamentos e atendimento integral e multiprofissional. O texto também prevê incentivo a pesquisas, produção de dados e monitoramento em parceria com estados e municípios. A proposta cria ainda o Dia Nacional de Conscientização sobre a Menopausa, a ser celebrado em 18 de outubro. O projeto, que cria diretrizes no SUS para a atenção integral à saúde de mulheres no climatério e na menopausa, pode seguir diretamente para o Senado, a menos que haja recurso para votação antes pelo plenário da Câmara. Da Rádio Câmara, de Brasília, Paula Bittar.
10: Direitos Humanos.
15: Benedita da Silva, do PT do Rio de Janeiro, defende medidas para combater o etarismo e pede que o envelhecimento não seja associado à perda de autonomia. Ela acredita que o preconceito se agrava quando combinado

0: pela proposta, o auxílio será pago por um ano no valor de meio salário mínimo após a interrupção do benefício com a morte do dependente.
1: Segundo Bacelar, a medida busca amparar mães e cuidadores que deixaram o mercado de trabalho para se dedicar aos cuidados de familiares. O projeto também prevê o reconhecimento do período dedicado ao cuidado para fins de aposentadoria.
0: Heloísa Helena, da Rede do Rio de Janeiro, propõe a criação da Renda Universal de Cidadania para pessoas com deficiência, sem exigência de comprovação de renda. A ideia, segundo ela, é superar as limitações do benefício de prestação continuada e criar um modelo que fortaleça a proteção social.
2: Hoje no Brasil, infelizmente, para que se tenha acesso ao BPC, é preciso que a família não seja pobre, ela esteja à beira da miséria humana, por causa da vinculação a um quarto de salário. Então, nós entendemos que as pessoas que têm alguma deficiência, seja caracterizada como deficiência física, transtorno psíquico, mental, transtorno do espectro autista ou qualquer um outro, ele tenha direito a esse benefício.
1: Heloísa Helena conclui que a mudança pode ampliar a dignidade, a autonomia e a segurança econômica. Ela explica que, se aprovada, a renda básica de cidadania deve ser implementada de forma gradual e sustentável, como instrumento de apoio à sobrevivência e à inclusão social.
3: Justiça.
0: Lucas Redecker, do PSD do Rio Grande do Sul, afirma que novas investigações sobre fraudes no INSS reforçam suspeitas discutidas durante a comissão parlamentar de inquérito que apurou descontos indevidos de aposentados. O legislador critica a rejeição do relatório da CPI.
1: Lucas Redecker cobra a responsabilização dos envolvidos no esquema investigado, além da recuperação dos recursos desviados. O parlamentar avalia que, apesar de os aposentados terem sido ressarcidos, é necessário avançar nas punições para evitar a impunidade.
3: Trabalho.
0: A Câmara aprovou uma regulamentação para as profissões de agentes indígenas de saúde e de saneamento. A repórter Paula Bittar acompanhou a votação.
4: A Comissão de Constituição e Justiça da Câmara aprovou uma proposta que regulamenta as profissões de agente indígena de saúde e de agente indígena de saneamento. Segundo o texto aprovado, para exercer as funções, o profissional deverá ser indígena, residir na área da comunidade de atuação, ter idade mínima de 18 anos, dominar a língua da comunidade e conhecer os costumes e sistemas tradicionais de saúde do povo indígena. Será exigida ainda a conclusão do ensino fundamental e de curso de qualificação específico definido pelo Ministério da Saúde. O agente indígena de saúde atuará na prevenção de doenças e na promoção da saúde das populações indígenas. As ações serão domiciliares ou comunitárias, individuais ou coletivas, seguindo as diretrizes do SUS. Os agentes devem atuar para prevenir doenças, monitorar a saúde dos indígenas, prestar primeiros socorros e mobilizar as comunidades. Já o agente indígena de saneamento trabalhará com a mesma finalidade, atuando especificamente em saneamento básico e ambiental. Entre as atribuições dele estão o monitoramento e a manutenção de sistemas de saneamento e ações de saneamento para prevenir doenças. A relatora na comissão, deputada Lídice da Mata, do PSB da Bahia, ressaltou a relevância dessa proposta.
5: É um projeto que já estava aqui na comissão há algum tempo, que trata do reconhecimento dos agentes de saúde indígena. Esse é um projeto que diz respeito ao acesso à saúde da população, daqueles que mais precisam, especialmente da nossa população indígena. Tem interesse do Ministério da Saúde para que fosse aprovado, mas principalmente o interesse dessa casa em aprovar projetos que são projetos de origem nos nossos deputados.
4: A proposta que regulamenta as profissões de agente indígena de saúde e de agente indígena de saneamento já pode seguir ao Senado, a menos que haja recurso para votação antes pelo plenário da Câmara. Da Rádio Câmara, de Brasília, Paula Bittar.
3: Agricultura.
1: Zé Neto, do PT da Bahia, apresentou o projeto que amplia o acesso de cooperativas de agricultura familiar a financiamentos para a instalação de sistemas de geração de energia renovável. A proposta busca reduzir custos e estimular o uso de fontes como solar e eólica no campo.
6: O que nós queremos é, e existe o projeto 1228, que prevê 10% dos recursos do BNDES com juros bem plausíveis, para que esses juros mais baixos atendam os pequenos e microempreendedores do campo da agricultura familiar. E nós estamos estendendo isso com o nosso projeto, que

0: projeto 3066, que ele visa exatamente trazer também para esse foco as cooperativas de agricultura familiar. Nós precisamos fortalecer as cooperativas.
1: De acordo com Zé Neto, o financiamento com juros mais baixos pode ampliar a geração de energia limpa no campo. Ele acredita que a medida pode beneficiar especialmente produtores das regiões norte e nordeste do país, onde há grande potencial para a geração de energia solar.
2: Economia. Comissão da Câmara aprova projeto que limita aumentos do IOF. Entenda na reportagem de Silvia Munhato.
3: A Comissão de Desenvolvimento Econômico da Câmara aprovou projeto que fixa novos tetos para as alíquotas do Imposto sobre Operações Financeiras, o IOF, além de criar limites para eventuais aumentos de alíquotas. O deputado Maurício Marcon, do PL do Rio Grande do Sul, relator do texto, foi favorável à medida.
4: Então, o IOF, ele é o imposto regulatório. Ele foi criado, né, para a gente ver o rastreio do dinheiro, mas não ser arrecadatório. E o governo hoje tem usado esse imposto para arrecadar. Então, a gente coloca um limite nesses aumentos que o governo pode fazer, justamente para tentar trazer segurança jurídica para quem quer investir no Brasil.
3: Pela proposta, o aumento máximo anual do IOF sobre operações de crédito seria de 70%, para operações cambiais, de 100%. Na discussão do texto na comissão, o deputado Helder Salomão, do PT do Espírito Santo, foi contrário às mudanças, por entender que elas alterariam o cenário atual, resultando em perda de arrecadação sem uma necessária compensação. A proposta que fixa novos tetos para o IOF e cria limites para futuros aumentos será analisada agora pela Comissão de Finanças e Tributação. Da Rádio Câmara de Brasília, Silvia Munhato.
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2: Relações Exteriores.
1: Welter, do PT do Paraná, apoia o combate à disseminação de fake news, lembrando que a desinformação representa uma ameaça à democracia. O deputado também critica o que considera interferência externa no debate político e eleitoral brasileiro.
2: Ao fazer um balanço positivo da economia, Welter cita a geração de empregos, o controle da inflação, o aumento da renda e a redução das desigualdades. O parlamentar também menciona os investimentos do governo federal em saúde, educação e infraestrutura.
1: Jandira Fegali, do PCdoB do Rio de Janeiro, critica a postura do governo dos Estados Unidos em relação ao Brasil. Ela afirma que a retomada de uma política que busca subordinar a América do Sul aos interesses norte-americanos representa uma ameaça à soberania dos países da região.
2: Jandira Fegali alerta para possíveis interferências indevidas no processo eleitoral por meio das redes digitais, com questionamentos sobre as urnas eletrônicas. A parlamentar defende uma reação institucional que preserve a independência do Brasil e o funcionamento da democracia.
8: Meio ambiente.
1: Alguns métodos de alimentação de animais utilizados para produzir iguarias causam sofrimento aos bichos. Por isso, uma lei já sancionada pela Presidência da República, depois de aprovada nas comissões da Câmara, proíbe a produção e a sua comercialização no Brasil. Saiba mais na reportagem de Maria Neves.
9: Aprovado na Comissão de Constituição e Justiça da Câmara dos Deputados, o projeto que proíbe a produção e a venda de alimentos produzidos por meio de alimentação forçada de animais. Um exemplo de produto resultante da alimentação forçada de animais é o foie gras, nome dado ao fígado gordo de pato ou ganso, que é uma iguaria francesa. Como explica o deputado Áureo Ribeiro, do Solidariedade do Rio de Janeiro, que foi relator do texto em uma das comissões da Câmara, o processo pode causar doenças e levar à morte precoce do animal.
10: A alimentação forçada é uma prática extremamente cruel. Funciona com a introdução de tubos na garganta das aves para aumentar artificialmente o fígado do animal. Nós estudamos o tema e vimos que isso provoca sofrimento intenso e aumenta muito a mortalidade dessas aves.
9: Quem descumprir a nova lei pode receber como punição detenção de 3 meses a 1 ano e multa. Essa pena está prevista na Lei dos Crimes Ambientais, que também estabelece outras sanções administrativas para quem maltrata animais. Pelo texto aprovado, a proibição abrangerá tanto os produtos vendidos na forma natural quanto os enlatados. Da Rádio Câmara de Brasília, Maria Neves.
8: Comissões.
2: Chico Alencar, do PSOL do Rio de Janeiro, defende projeto que condiciona a liberação das chamadas emendas PIX à aprovação prévia de um plano de trabalho. Autor da matéria, ele explica que o objetivo é ampliar o controle sobre esses repasses diretos a estados e municípios.
11: Chico Alencar também ressalta que a proposta cria mecanismos de rastreamento dos recursos, prestação de contas e uso de conta bancária específica. O deputado argumenta que as medidas podem evitar desvios após auditorias apontarem irregularidades na aplicação do dinheiro.
8: Esporte.
2: Luiz Lima, do Novo do Rio de Janeiro, comemora a aprovação de projeto que torna permanente a lei de incentivo ao esporte, eliminando a necessidade de renovação periódica do benefício fiscal. Coautor da proposta, o deputado avalia que a medida dá mais estabilidade aos projetos esportivos.
12: A lei de incentivo do esporte é a oportunidade que a gente tem de empresas, pessoas jurídicas ou pessoas físicas destinarem um percentual todo ano que pagaria em relação a tributo federal para o governo federal puder destinar para entidades que pleiteiam a lei de incentivo junto ao Ministério do Esporte. Agora é perene, é para sempre. Há 20 anos a gente já tem a lei de incentivo do esporte em atividade no nosso país, e você garantir a perenidade igualando a cultura foi muito satisfatório para a política esportiva e para o brasileiro que gosta e ama esporte.
11: Luiz Lima ressalta que a lei de incentivo ao esporte beneficia projetos nas áreas competitiva, educacional, de inclusão e de reabilitação. Ele defende equiparar o percentual destinado por empresas, atualmente em 3%, ao previsto para o setor cultural, com o objetivo de acelerar a execução das iniciativas.
2: Termina agora o Jornal Câmara dos Deputados, produzido pela Rádio Câmara, com trabalhos técnicos de Everson Urani e apresentação de Val Monteiro e Márcio Aquilissardi. Boa noite.
11: A Voz do Brasil volta amanhã. Boa noite.
8: 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Boa noite.

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0: Muito boa noite, ouvintes da Rádio Estúdio A FM, a rádio da cidade. Você está em 87,5 MHz, Mogi das Cruzes. Por aqui, Carlinhos Zima faz companhia para você até meia-noite, levando o melhor do R&B, melhor da música romântica de todos os tempos. Manda seu toque, manda seu recado através do nosso WhatsApp, que é 98330-4251. Vou dizer, entre, aperte os cintos e fique à vontade. Você vai viajar no mundo do romantismo, no mundo onde a sua imaginação for.
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0: Começando muito bem o Love Songs de hoje com a música de Aretha Franklin e Michael McDonald.

E pra você, o som gostoso de Aretha Franklin e Michael McDonald. Aqui na programação Love Songs by Carlinhos Lima e TNT Productions. Manda seu toque, manda seu recado através do nosso WhatsApp 98330.

Você está em 87,5 MHz, Rádio Estúdio AFM de Mogi das Cruzes. Por aqui, Carlinhos Lima faz companhia para você até a meia-noite. Vamos aí com o tremendo som de Country Club.

Love Songs by Carlinhos Zema e TNT Productions. Tremendo som de Anita Baker.

0: Love Songs by Carlinhos Ema e TNT Productions. Tá aí pra você o som gostoso de War Kelly. Ignition.
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0: E continuando com Tori Amos, Crucify.

0: Love Songs by Carlinhos Gema e TNT Productions. Tá aí pra você o Tori Amos Crusfy. Vamos lá pro rápido intervalo comercial. Daqui a pouquinho a gente volta com muito mais som pra você aqui na programação dos 87,5 da Estúdio AFM, a rádio da cidade. Vamos voltar com Tony Stees aqui na programação. Segura aí, já já eu tô de volta.
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0: Já voltamos aqui na programação Love Songs, pela Rádio Estúdio AFM 87,5. Vamos aí com o tremendo som de Tony Stees, Let's You.

98330-4251. Esse é o WhatsApp para você mandar sua mensagem de texto ou de voz. Love Songs, que acontece de segunda a sexta-feira, sempre a partir das 22 horas, aqui nos 87,5 da Estúdio AFM, a rádio.

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Tremendo som de Bryan Adams.

0: Love Songs by Carlinhos Zema It's a Yanty Productions. Tá aí pra você o som gostoso de Blackstreet, Before Let Go You.
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0: Você está nos 87,5 da Estúdio AFM, a rádio da cidade. Tremendo som de Kissy and Jojo, All My Life.

0: Love Songs by Carlinhos Zima e TNT Productions. Tá aí pra você o som gostoso Tiki C and Jojo. Vamos lá pro rápido intervalo comercial. Daqui a pouquinho a gente volta com muito mais romantismo pra você aqui nos 87,5. Segura aí, já já eu tô de volta.
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Love Songs, by Carlinhos Zema e TNT Productions. Vamos aí com o tremendo som de Chance on Chance, Exposé. 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

Love Songs by Carlinho Zema e TNT Productions. Tá aí pra você o som de Marion, Cry Out For Me. Você está nos 87,5 da Estúdio AFM, a rádio da cidade. Por aqui, Carlinho Zema faz companhia pra você até a meia-noite. Love Songs. E continuando com Groves Washington e Bill Walters, Just the Two of Us.

0: Love Songs, by Carlinhos Zima e TNT Productions. Tá aí pra vocês, Star Make, The Kids for Fan.
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0: E continuando com Love Songs com o som de Gloria Gaynor.

0: Tá aí pra você o som de Gloria Gaynor aqui na programação Love Songs de hoje. Vamos lá pro rápido intervalo comercial, daqui a pouquinho a gente volta com o quarto e último bloco aqui na programação dos 87,5 da Estúdio A FM, a rádio da cidade. Segura aí, já já eu tô de volta.
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0: Já estamos de volta aqui na programação Love Songs, que acontece de segunda a sexta-feira, das 22 às 0 hora. Tremendo som de Ted Pendergrass, Can You Be Lovers?

Quem quer ouvir as melhores, ouve Love Songs by Carlinhos Lima e TNT Productions. Tremendo som de Kate Washington, Kids in You.

Love Songs by Carlinhos Ema Etienz Productions. Tá aí pra fechar com chave de ouro Love Songs de hoje com um bonito som de Kate Sweat. Make It Last Forever. Bom, voltaremos na próxima oportunidade para trazer muito mais som para você aqui na programação Love Songs, que acontece de segunda a sexta-feira, sempre a partir das 22.

Legal, está terminando mais uma edição do programa Love Songs by Carlinhos Zima e TNT Productions. Volto na outra oportunidade trazendo muito mais romantismo para você aqui nos 87,5 da Estúdio AFM, a rádio da cidade. A todos vocês um forte abraço, um beijo no coração de vocês e fique aí com a programação Estúdio A by Night, logo mais na sequência, tá legal?

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8: Bom dia para você que está sintonizado nos 87,5, ótima manhã. Vamos aí até as 8, tocando o que há de melhor na música.

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1: Eu sou Leda Alves e te acompanho até às 8.

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Aproveite o Manhã Musical para relaxar com as melhores músicas. Eu fico com você até as 8. Eu, Leda Alves, me despeço com o ar de querer mais. Continue nos 87,5 e até amanhã.

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0: Previsão do tempo para sexta-feira, 21 de agosto de 2026. Região Centro-Oeste, em Campo Grande, Mato Grosso do Sul, a previsão é de céu claro. Os termômetros marcam mínima de 14 e máxima de 25 graus. Umidade relativa do ar gira em torno de 70 a 10%. Chapadão do Céu, em Goiás, comemora aniversário com céu encoberto pela manhã. À tarde, o tempo abre. Temperatura mínima de 18 e máxima de 30 graus. A umidade relativa do ar vai de 70 a 30%. Região Nordeste. Em Fortaleza, a previsão é de céu claro nesta sexta-feira. Temperatura mínima na capital cearense é de 25 e máxima 31 graus nas horas mais quentes do dia. A umidade do ar é de 90 a 50%. Wagner, na Bahia, canta parabéns com céu claro. Temperatura mínima é de 13 e a máxima de 29 graus. A umidade relativa do ar é de 90 a 30%. Região Norte. Em Belém, no Pará, predomina o céu encoberto. Temperatura mínima é de 24 e máxima de 33 graus. A umidade do ar é de 100 a 40%. Palmas, no Tocantins, tem previsão de céu claro, com temperatura mínima de 24 e máxima de 37 graus. Umidade do ar varia de 60 a 20%. Região Sudeste. Em Belo Horizonte, Minas Gerais, céu claro nesta sexta-feira. Os termômetros registram mínima de 15 e máxima de 33 graus. Umidade relativa do ar vai de 90 a 20%. A cidade de São João de Meriti, no Rio de Janeiro, tem previsão de céu variando de claro a encoberto no dia do aniversário. Temperatura mínima de 21 e máxima de 29 graus. Umidade relativa do ar é de 90 a 40%. Região Sul. Florianópolis, em Santa Catarina, amanhece com céu claro com tendência a acumular nuvens ao longo do dia. Os termômetros registram mínima de 17 e máxima de 21 graus. A umidade relativa do ar fica entre 100 e 55%. Porto Alegre, no Rio Grande do Sul, tem céu encoberto com possibilidade de chuvisco pela manhã. Termômetros registrando mínima de 12 e máxima de 17 graus. A umidade relativa do ar oscila entre 90 e 60%. Você ouviu a previsão do tempo para esta sexta-feira, 21 de agosto de 2026, com informações do IBGE Cidades e do Instituto Nacional de Meteorologia, IMET, com redação de Lucile Araújo, da agência Rádio Gov em Brasília, Vladimir Filipim.
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2: Agenda dos candidatos para esta quinta-feira. Luiz Inácio Lula da Silva, do PT, participa do primeiro ato de campanha depois do lançamento oficial da candidatura no último domingo. Estará em Natal, no Rio Grande do Norte, às 17h, com o Brasil Pronto para Mais. Flávio Bolsonaro, do UPL, estará em São Paulo, em agenda com o prefeito Ricardo Nunes, e à noite participa de live no próprio canal do YouTube. Augusto Cury, do Avante, fica em São Paulo, reunido com a equipe. Também na capital paulista estarão Edmilson Costa, do PCB, que participa do lançamento de um livro, Romeu Zema, do Novo, que se reúne com motoboys, Ronaldo Caiado, do PSD, conversando com lojistas da região do Brás, e Pablo Marçal, do PRTB, que visita o mercado municipal. Renan Santos, do Missão, faz comício em Maceió, em Alagoas. Rui Pimenta, do PCO, participa de uma transmissão no YouTube à tarde, no canal do partido. Clariana Barão, do Democracia Cristã, concede entrevistas a emissoras do Mato Grosso, que é o estado dela. Os demais, Hertz Dias, do PSTU, Samara Martins, do Unidade Popular, e Wilson Grace, do Democrata, não divulgaram ainda agenda para esta quinta-feira. Da Rádio Nacional em Brasília, Priscila Mazenotti.
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3: Estudantes da Universidade Federal do Pará criaram soluções de baixo custo para enfrentar problemas socioambientais em comunidades amazônicas. Os projetos Biolume e Guajará, desenvolvidos pela Enactus UFPA, buscam ampliar o acesso à iluminação e água potável, conforme explica Vitória Dutra, presidente do time Enactus UFPA.
4: O projeto Biolume, ele surgiu após a gente identificar que mais de 5 milhões de pessoas na Amazônia vivem sem acesso à energia de qualidade. Em sua maioria, são comunidades ribeirinhas, remotas e quilombolas.
3: O Biolume utiliza postes de iluminação com sistemas alimentados por energia solar, levando luz para áreas com dificuldade de acesso à energia elétrica. A iniciativa contribui para a segurança das comunidades e permite a realização de atividades durante a noite. Vitória Dutra, presidente do time Enactus UFPA, dá outros detalhes do projeto.
4: São postes que utilizam energia fotovoltaica, postes totalmente autônomos que independem da rede elétrica e que utilizam energia limpa. As famílias ribeirinhas, por exemplo, elas vivem um grande paradoxo, que são pessoas que estão ali cercadas por água, tem um rio na porta da casa, mas não tem acesso à água potável. E foi aí que surgiu o nosso segundo projeto, Projeto Guajará.
3: O Projeto Guajará atua no tratamento da água por meio de uma tecnologia de ultrafiltração, capaz de remover impurezas e micro-organismos. O projeto busca melhorar a qualidade de vida das famílias que ainda enfrentam dificuldade no abastecimento de água potável.
5: João Paulo Seabra, da Rádio Cultura FM de Belém, para a Rádio Nacional em Brasília.
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2: 1.035.647. Esse é o total de registros recebidos pelo Ligue 180 nos primeiros 7 meses do ano. E aí estamos falando de pedidos de informações, denúncias e orientações só de janeiro a julho deste ano, o que representa 95% de tudo que chegou no Ligue 180 no ano passado, o que dá mais de 4.800 atendimentos por dia. Analisando agora suas denúncias, os dados mostram um total de 98.705 até julho deste ano. 35% delas são de violência psicológica, que é aquela do controle, da humilhação, aquela que diminui a mulher e afeta a autoestima. Depois vem a violência doméstica, a da Maria da Penha, seguida pela física, moral, patrimonial e sexual. São Paulo lidera 106.500 registros. Depois vem Rio de Janeiro e Minas Gerais. A Amanda Oliveira, que é do ODARA, Instituto da Mulher Negra, comenta.
6: Isso tudo nos retrata um caminho, né, que parte desde as lesões, das ameaças, até chegar no fato do feminicídio em si. Então, os últimos dados, eles nos retratam que a necessidade da prevenção é muito importante na perspectiva de tentar garantir, para além da questão da proteção, tentar garantir uma incidência na prevenção da violência doméstica familiar e do feminicídio.
2: Onde acontece essa violência, segundo as denúncias? Em primeiro lugar, na casa da vítima. Depois, na casa da vítima e do agressor. Por exemplo, quando é um casal, o agressor mora lá. Aliás, mais de um terço das agressões é cometida pelo companheiro ou ex-companheiro. E quem é essa vítima? Os dados mostram que ela é, em sua grande maioria, preta e parda, mais de 40 mil do total, e de baixa renda, 70%, ou seja, 69.200 mulheres não têm renda ou ganham até 2 salários mínimos. A Amanda Oliveira, do Instituto Mulher Negra, explica.
6: As mulheres negras são as mulheres que mais morrem por feminicídio no Brasil, são as mulheres que são mais atravessadas por essas violências, e isso se dá a partir de um contexto construído historicamente, que é um contexto que sustenta tanto a violência de gênero no Brasil, a partir de um espaço, de uma sociedade extremamente machista e patriarcal, que sustenta uma perspectiva de inferioridade das mulheres, mas também que se sustenta em cima de uma violência que é destacada pela raça.
2: Mas os dados mostram também que as próprias mulheres são as responsáveis pelas denúncias. 67% são feitas por elas. E aí sempre vale a pena reforçar o número 180. Diz que 180 de qualquer telefone para denunciar, pedir orientação ou para saber dos direitos de nós, mulheres. Da Rádio Nacional em Brasília, Priscila Mazenotti.
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7: O edifício Docas André Rebouças, localizado na Pequena África, zona portuária do Rio de Janeiro, foi palco nesta terça-feira de uma celebração voltada ao Centro de Interpretação da Herança Africana do Cais do Valongo. O evento reuniu autoridades, movimentos sociais e instituições de preservação da memória afro-brasileira. Presente na cerimônia, a ministra da Cultura, Margarete Menezes, destacou que a iniciativa é um marco na valorização da história da população negra e no reconhecimento de uma trajetória moldada por resistência e superação.
8: Há algum tempo vem sendo olhado nessa ação de reparação a necessidade dessa memória, uma construção dessa magnitude, e isso com certeza é um ato de reparação a partir do momento que aqui vai trazer um equipamento para o povo brasileiro, uma contribuição imensa que é a contribuição do engenheiro André Rebouças e o levantar dessa memória. Aqui também terá um centro de memória, centro de pesquisa, afinal mais da metade da população se identifica como negro, como afro-brasileiro, e tudo isso vai só engrandecer e fortalecer essa história.
7: Segundo a ministra, a criação do espaço fortalece a identidade de milhões de brasileiros que se reconhecem como negros ou afro-brasileiros. O local também vai abrigar um centro de memória e de pesquisa, ampliando o acesso ao conhecimento sobre a contribuição da população negra para a formação do país. O encontro desta terça foi promovido pelas organizações da sociedade civil que integram o Comitê Gestor do Sítio Arqueológico Cais do Valongo. Redescoberto em 2011, durante as obras de revitalização da região portuária, o Cais do Valongo recebeu em 2017 o título de Patrimônio Mundial da Humanidade pela Unesco. O reconhecimento internacional destaca a importância histórica do local, por onde passaram mais de 1 milhão de africanos escravizados entre os séculos XVIII e XIX. Além do Cais do Valongo, a área conhecida como Pequena África reúne outros marcos da cultura e da resistência negra no Rio de Janeiro, como a Pedra do Sal e o Cemitério dos Pretos Novos, sítio arqueológico descoberto em 1996. A iniciativa reforça a preservação da memória afro-brasileira e ajuda a manter viva uma parte fundamental da história do país. Da Rádio Nacional, no Rio de Janeiro, Tatiana Alves.
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9: Nesta quarta-feira, os candidatos a presidente da República intensificaram ações de campanha para apresentar suas propostas de governo. Augusto Cury, do Avante, promoveu debate digital no Instagram sobre saúde mental. Também pelas redes sociais, o candidato afirmou que pretende governar para solucionar problemas como o alto custo de vida do brasileiro, a criminalidade e o feminicídio. Em João Pessoa, capital da Paraíba, Renan Santos, do abordou questões ligadas ao tráfico de drogas e domínio territorial de organizações criminosas. Em vídeo, apareceu em uma retroescavadeira, retirando o que seria uma possível barricada atribuída a uma facção criminosa. Ronaldo Caiado, do PSD, defendeu a renovação do SUS, levando em conta o envelhecimento da população brasileira. Caiado falou sobre seu plano de governo para a saúde durante o 34º Congresso das Santas Casas e Hospitais Filantrópicos em Brasília. Participou ainda do 11º Fórum CNT de Debates, edição Presidenciáveis, onde destacou a capacidade nacional de realizar pesquisa e soluções na área da indústria. O encontro também ocorreu em Brasília. Hertz Dias, do PSTU, participou de uma Assembleia dos Trabalhadores da Educação Municipal de Juiz de Fora, em Minas Gerais. No evento, criticou a crescente influência de grupos empresariais sobre a educação brasileira. O candidato defendeu a revogação da Base Nacional Comum Curricular e do novo ensino médio, por avaliar que não atendem às necessidades dos trabalhadores da educação nem dos estudantes. Romeu Zema, do Novo, visitou uma feira livre em Guaianazes, na zona leste de São Paulo, para conversar com comerciantes e consumidores sobre a inflação dos alimentos. Em entrevista à Rádio Itapuã FM de Salvador, Wilson Grassi, do Democrata, defendeu a criação de programa voltado à aplicação de Botox, toxina botulínica, pelo Sistema Público de Saúde. Segundo ele, a medida não teria como foco o tratamento de rugas, mas da autoestima de mulheres. A iniciativa contaria com recursos do Fundo de Financiamento de Campanha e da redução de carga tributária sobre cosméticos. Edmilson Costa, do PCB, concedeu entrevista ao jornal Folha de São Paulo. Pablo Marçal, do PRTB, disse em entrevista à emissora Massa FM que seu plano de governo prevê currículo de esportes, educação financeira e inteligência emocional para estudantes da rede pública, bem como a criação de centros olímpicos. Na pauta da segurança, defendeu o armamento da população para a defesa pessoal. Clariana Barão, do Democracia Cristã, Flávio Bolsonaro, do PL, e Rui Costa Pimenta, do PCO, gravaram material de campanha. Lula, do PT, e Samara Martins, do Partido Unidade Popular, não tiveram compromissos de campanha nesta quarta-feira. Com produção de Marcela Nogueira, da Rádio Nacional em Brasília, Daniela Longuinho.
10: 8 horas e 17 minutos.
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0: Previsão do tempo para sexta-feira, 21 de agosto de 2026. Região Centro-Oeste, em Campo Grande, Mato Grosso do Sul, a previsão é de céu claro. Os termômetros marcam mínima de 14 e máxima de 25 graus. Umidade relativa do ar gira em torno de 70 a 10%. Chapadão do Céu, em Goiás, comemora aniversário com céu encoberto pela manhã. À tarde, o tempo abre. Temperatura mínima de 18 e máxima de 30 graus. A umidade relativa do ar vai de 70 a 30%. Você ouviu a previsão do tempo para esta sexta-feira, 21 de agosto de 2026, com informações do IBGE Cidades e do Instituto Nacional de Meteorologia, INMET, com redação de Lucile Araújo, da Agência Rádio Gov, em Brasília, Ladimir Filipim.
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11: O Ministério da Fazenda suspendeu nesta terça-feira 14 sites de apostas online, as chamadas bets, por descumprirem as normas previstas para operação no Brasil. Os sites são PixBet, GanheiBet, Bet da Sorte 01, Sport VIP, Energia Bet, MMA, Bet VIP, Pap Games, Mega Aposta, Kbet, Multibet, RicoBet e BRXBet. As medidas foram determinadas pela Secretaria de Prêmios de Apostas e impedem as bets de receberem novas jogadas de apostadores. A maioria das irregularidades é relacionada à ausência de informações obrigatórias para fiscalização pelo governo. Apesar da suspensão, os sites devem continuar acessíveis para que os usuários retirem os valores disponíveis nas contas. O Ministério da Fazenda ainda determina o cancelamento de apostas em andamento e a devolução imediata dos valores apostados. Os sites deverão informar a suspensão nas próprias páginas. O descumprimento da decisão pode resultar em multa diária de R$ 200 mil. As empresas podem regularizar as pendências e apresentar os documentos exigidos pela legislação, mas a retomada das operações dependerá da comprovação do cumprimento das exigências estabelecidas pelo Ministério da Fazenda. Procuradas pela Agência Brasil, as empresas citadas não se pronunciaram. O espaço segue aberto para manifestação. Com informações da Agência Brasil, da Rádio Nacional em Brasília, Gésio Passos.
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12: A Petrobras anunciou nesta segunda-feira a descoberta de petróleo no Poço Morfo, localizado na margem equatorial, em águas profundas na costa do Amapá. A estatal ainda deverá concluir a perfuração e realizar estudos para estimar o volume encontrado e avaliar a viabilidade de uma eventual exploração comercial. O Poço Morfo está localizado a cerca de 175 quilômetros da costa do Amapá e a aproximadamente 500 quilômetros da foz do Amazonas. Segundo a presidente da Petrobras, Magda Chambriard, ainda não é possível estimar o volume de petróleo encontrado ou o potencial de produção da área. A previsão é de que a perfuração seja concluída em um prazo de 15 a 20 dias. De acordo com Magda Chambriard, desde agosto do ano passado, quando teve início a atual campanha exploratória na região, a Petrobras já investiu US$ 3 bilhões. A presidente da estatal informou que as operações de exploração têm custo de cerca de US$ 1 milhão por dia. Chambriard destacou ainda que a descoberta reforça as expectativas da Petrobras sobre o potencial exploratório da margem equatorial. Segundo ela, a companhia pretende dar continuidade às atividades no local. Magda Chambriard informou que a Petrobras tem outros poços previstos no programa exploratório da região. A estatal também protocolou no IBAMA pedidos de licenciamento para novas perfurações na margem equatorial. Com informações da Agência Brasil, da Rádio Agência Nacional em Brasília, Rafael.
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11: A mesma intolerância que o Brasil tem com a inflação alta deve ter também com a irresponsabilidade fiscal, inclusive como forma para reduzir os juros no país, afirmou nesta segunda-feira o ministro da Fazenda, Daril Durigan, num evento do Banco Santander.
13: O que nós temos feito é tentar incutir na discussão pública brasileira que a mesma intolerância que nós temos para a inflação alta, a gente tem que ter com irresponsabilidade fiscal.
11: O ministro destacou medidas que reforçam o arcabouço fiscal, instrumento criado para impedir que despesa cresça acima da receita. Um dos focos é o crescimento do gasto obrigatório. Durigan mencionou uma alteração legislativa para incluir duas travas sobre as despesas vinculadas, que podem reduzir em R$ 10 bilhões em 2027. O ministro da Fazenda reconheceu o problema do endividamento, que afeta tanto a União quanto empresas e famílias. O esforço do lado fiscal é a ferramenta do governo para ajudar na redução dos juros.
13: Nós temos que fazer esforço, em especial do lado do governo, ainda que a gente considere uma série de medidas que explicam ou justificam o juros alto, que está mais no controle do Estado como um todo, é a Comissão Fiscal.
11: Ainda no evento, o ministro afirmou que o Brasil não deve se dobrar a outros países e que se vê como uma liderança global. Defendeu que o país siga aumentando o comércio com o mundo. Da Rádio Nacional em Brasília, Gabriel Brum.
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14: Termina nesta quinta-feira, 20 de agosto, o prazo para o eleitor pedir o voto em trânsito. A informação é do TSE, o Tribunal Superior Eleitoral. O serviço permite ao cidadão votar em cidade diferente do seu domicílio eleitoral, ou seja, em um município distinto daquele onde está o seu registro de eleitor. O pedido pode ser feito na página tse.jus.br ou de forma presencial nos cartórios eleitorais, com a apresentação de um documento oficial de identificação com foto. É importante lembrar que o voto em trânsito é apenas para quem está com situação regular junto à Justiça Eleitoral. Como o cadastro fechou no dia 6 de maio, eleitores com título suspenso ou cancelado não conseguem fazer a solicitação. O serviço pode ser requisitado para o primeiro turno, marcado para 4 de outubro, para o segundo, em 25 de outubro, ou para os dois turnos, mas está disponível somente nas capitais e municípios com mais de 100 mil eleitores, de acordo com o TSE. É possível encontrar a relação dos locais onde haverá voto em trânsito nas páginas dos Tribunais Regionais Eleitorais, tre-sigla-do-estado.jus.br. Quem mudar de ideia tem até 20 de agosto também para cancelar ou alterar o pedido. Depois disso, a inscrição fica temporariamente vinculada à cidade escolhida. Se o eleitor não comparecer ao local de votação indicado, ele não poderá votar na sua seção de origem e vai ter que justificar a ausência. Também é preciso atenção quanto aos cargos. Quem estiver em outra cidade, mas dentro do mesmo estado, vota para todos os cargos. Já quem estiver em um estado diferente, vota apenas para presidente da República, assim como quem vota no exterior e estará no Brasil para votar em trânsito. Segundo o TSE, o voto em trânsito existe somente em território nacional, não sendo possível solicitar o serviço para votar em outro país. Da Rádio Nacional em Brasília, Osama Eldrama.
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0: Previsão do tempo para sexta-feira, 21 de agosto de 2026. Região Nordeste. Em Fortaleza, a previsão é de céu claro nesta sexta-feira. Temperatura mínima na capital cearense é de 25 e máxima 31 graus nas horas mais quentes do dia. A umidade do ar é de 90-50%. Wagner, na Bahia, canta parabéns com céu claro. Temperatura mínima é de 13 e a máxima de 29 graus. A umidade relativa do ar é de 90-30%. Você ouviu a previsão do tempo para esta sexta-feira, 21 de agosto de 2026, com informações do IBGE Cidades e do Instituto Nacional de Meteorologia, IMET, com redação de Lucile Araújo, da agência Rádio Gov em Brasília, Vladimir Filipim.
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15: A Justiça do Rio de Janeiro aceitou a denúncia oferecida pelo Ministério Público do Estado contra o falso médico Diogo dos Santos Serpa e manteve a prisão preventiva do agora réu. Diogo se apresentava como médico usando o nome de Jefferson Targino Sampaio e foi preso em flagrante no início deste mês, quando fazia atendimento domiciliar a uma criança de 10 anos diagnosticada com câncer cerebral. Ele cuidava da criança desde outubro de 2025. De acordo com a denúncia, o acusado exercia ilegalmente a medicina, usando identidade e documentos profissionais de outra pessoa para fazer atendimentos, mesmo não tendo habilitação legal para o exercício da profissão. Ao receber a denúncia, o juiz Guilherme Granmasson Ferreira Chaves, da 2ª Vara Criminal da comarca de Nova Iguaçu, na Baixada Fluminense, considerou que os autos contêm a exposição dos fatos criminosos com suas circunstâncias e elementos que fornecem a necessária justa causa para a deflagração da ação penal. Durante a investigação feita pela Polícia Civil, foram apreendidos, entre outros itens, carimbo e blocos de receituário em nome de Jefferson Targino Sampaio, além de receituários de controle especial em nome de outro profissional. Também foram incorporados aos autos elementos relativos à possível atuação do acusado em outros atendimentos. Da Rádio Nacional no Rio de Janeiro, Cristiane Ribeiro.
10: 8:30.
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16: O Ministério Público Federal recomendou que as empresas de transporte por aplicativo, Uber e 99, implementem medidas mais eficazes para garantir a acessibilidade de passageiros idosos ou com deficiência. Entre as medidas solicitadas, todas de abrangência nacional, estão garantir o embarque e desembarque seguro para este público, acomodação com cadeira de rodas, andadores ou outros aparelhos de assistência nos veículos e capacitação dos motoristas para impedir casos de discriminação ou cancelamento proposital das viagens. O MPF deu o prazo de 90 dias para que as duas empresas informem se é possível disponibilizar um serviço específico para atender pessoas com mobilidade reduzida e outras limitações em todos os locais onde operam. Segundo o Ministério Público, modalidades como o Uber Access, serviço que oferece veículos adaptados, já está em uso em outros países, mas não no Brasil. As recomendações surgiram após a abertura de um inquérito civil que reuniu relatos de clientes insatisfeitos com, entre outras condutas, a recusa de chamadas em locais de grande fluxo e o cancelamento de viagens devido a equipamentos assistivos ou cães-guia. Em maio, foi realizada uma audiência pública com as plataformas para aperfeiçoamento dos serviços. Mas, de acordo com o MPF, as respostas tanto da Uber quanto da 99 não foram satisfatórias, inclusive em relação às sanções aplicadas aos motoristas infratores. Também foram cobradas providências da Senacom, a Secretaria Nacional do Consumidor, recomendando que investigue eventuais falhas no atendimento e estude a criação de normas para a implementação de modalidades de corrida específicas a esse público, com veículos adaptados e motoristas treinados para garantir a acessibilidade. Até o fechamento desta reportagem, a Uber, a 99 e a Senacom não se manifestaram sobre a recomendação. Sob supervisão de Vitória Elizabeth, da Rádio Nacional do Rio de Janeiro, João Barbosa.
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15: Quatro pessoas ficaram feridas por uma explosão em um prédio residencial na Rua Sá Ferreira, em Copacabana, zona sul da cidade do Rio de Janeiro. O acidente aconteceu na tarde desta quarta-feira. As vítimas foram socorridas pelos bombeiros com ferimentos leves e moderados, sendo que duas precisaram ser encaminhadas para o Hospital Municipal Miguel Couto, também na zona sul. As outras duas foram atendidas no local e liberadas. Segundo o porta-voz do Corpo de Bombeiros, o tenente-coronel Fábio Contreiras, a corporação foi acionada por volta das 4 horas da tarde. Equipes do quartel de Copacabana realizaram a retirada dos moradores do prédio, que possui 13 pavimentos, além do subsolo.
18: A corporação também teve que promover a evacuação de toda a edificação, um total aproximado de 150 apartamentos, para que a gente pudesse ter a certeza que o prédio não tinha risco de colapso estrutural. Equipes da Defesa Civil do município do Rio de Janeiro foram acionadas, fizeram a avaliação e logo depois liberaram o local com algumas interdições parciais nos 2 apartamentos que sofreram os abalos e também em parte da garagem.
15: As causas da explosão estão sendo apuradas pela Polícia Civil. Da Rádio Nacional no Rio de Janeiro, Cristiane Ribeiro.
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19: A Agência Nacional de Vigilância Sanitária vai abrir um processo administrativo para regulamentar a venda e entrega de medicamento por marketplaces como Mercado Livre e Shopee e aplicativos de delivery como iFood e Rappi. A decisão é da diretoria colegiada da agência e foi aprovada por unanimidade nesta quarta-feira. Uma alteração na legislação passou a permitir que farmácias e drogarias contratem canais digitais e plataformas de comércio eletrônico para a logística e a entrega de produtos ao consumidor. A Anvisa vai agora regulamentar as condições para essa atuação, definindo com clareza as responsabilidades dos estabelecimentos e das plataformas e assegurando a rastreabilidade das operações, a integridade das informações prestadas e o cumprimento das normas. O diretor-presidente da Anvisa, Leandro Safatli, explica a importância da decisão.
20: Essa regulamentação é especialmente importante porque o medicamento não é um bem de consumo comum e a farmácia não pode ser compreendida apenas como um estabelecimento comercial. A farmácia é um estabelecimento de saúde que desempenha papel essencial na assistência farmacêutica e no uso seguro e racional de medicamentos.
19: Para agilizar o processo, a Anvisa decidiu que não será feita a análise do impacto regulatório. No entanto, a agência deve realizar consulta pública para uma ampla participação social, além dos profissionais e estabelecimentos envolvidos. Da Rádio Nacional em Brasília, Ana Lúcia Caú.
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0: Previsão do tempo para sexta-feira, 21 de agosto de 2026. Região Norte, em Belém, no Pará, predomina o céu encoberto. Temperatura mínima é de 24 e máxima de 33 graus. A umidade do ar é de 100 a 40%. Palmas, no Tocantins, tem previsão de céu claro, com temperatura mínima de 24 e máxima de 37 graus. Umidade do ar varia de 60 a 20%. Você ouviu a previsão do tempo para esta sexta-feira, 21 de agosto de 2026, com informações do IBGE Cidades e do Instituto Nacional de Meteorologia, IMET, com redação de Lucile Araújo, da Agência Rádio Gov, em Brasília, Ladimir Filipim.
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9: O Supremo Tribunal Federal decidiu nesta quarta-feira, por unanimidade, que as medidas protetivas de urgência previstas na Lei Maria da Penha podem ser aplicadas a toda forma de violência de gênero contra a mulher. Antes da decisão, a norma que foi criada em 2006 era aplicada somente em casos de violência doméstica familiar ou relações íntimas de afeto. Entre as medidas protetivas previstas na Lei Maria da Penha estão o afastamento do agressor do lar, proibição de aproximação da vítima, uso de tornozeleira eletrônica e decretação de prisão preventiva. A discussão chegou à corte por meio de um recurso apresentado a uma decisão da Justiça de Minas Gerais que negou a concessão de medidas protetivas a uma mulher ameaçada por seu vizinho. Segundo o processo, o vizinho acreditava manter um relacionamento amoroso com a mulher e passou a ameaçá-la. Após ser constantemente assediada pelo acusado, a vítima passou a sofrer crises de ansiedade e de pânico. Em um dos episódios, o homem disse que iria matá-la se não tivesse um relacionamento com a vizinha. No julgamento, prevaleceu o voto do presidente da corte, ministro Edson Fachin. Para ele, a proteção não se restringe ao vínculo de afeto entre agressor e a vítima.
21: As medidas protetivas na Lei 11.340 previstas aplicam-se, em meu modo de ver, a toda forma de violência contra a mulher baseada no gênero, independentemente de sua ocorrência no âmbito doméstico, familiar ou relação íntima de afeto, devendo ser aplicadas pelo juízo competente para apreciar a situação de risco à integridade da ofendida.
9: O ministro Flávio Dino sugeriu que a lei seja aplicada durante as eleições de outubro para combater a violência política de gênero contra as candidatas.
22: Nós temos sim um desestímulo profundo à presença de mulheres na política, não só por conta das relações assimétricas e estruturais que ainda existem na sociedade, mas pela violência física e simbólica contra as mulheres. Isso faz com que muitas candidatas se venham diante da escolha cruel entre a proteção dos seus filhos, da sua filha, do seu lar, ou a busca da realização da vocação pública para a vida pública.
9: A partir desse entendimento, caberá à Justiça Eleitoral decidir sobre a concessão de medidas de proteção. Com informações da Agência Brasil e colaboração de Oussama El Gauri, da Rádio Nacional em Brasília, Daniela Longuinho.
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5: O Pardal, aplicativo criado pela Justiça Eleitoral, registrou até esta quarta-feira, 19 de agosto, mais de 1000 denúncias sobre infrações e irregularidades na propaganda eleitoral. A ferramenta está disponível desde o último domingo, quando começaram as propagandas eleitorais nas ruas e na internet. São Paulo concentra o maior número de ocorrências, com 193 denúncias, seguido por Pernambuco, Paraná, Rio Grande do Sul e Minas Gerais. O cargo mais denunciado é de deputado estadual, com mais de 400 queixas. Os menos denunciados são presidente da República e vice-governadores. A irregularidade mais comum é o impulsionamento de conteúdos nas redes sociais, que é o pagamento a uma plataforma para que a publicação apareça para mais pessoas. As notificações correspondem a cerca de 30% do total. Para registrar uma denúncia, é preciso baixar o aplicativo Pardal do TSE na Google Play ou na App Store e se identificar por meio do e-título ou da plataforma gov.br. A identidade de quem denuncia fica protegida por sigilo. No registro, é possível descrever a ocorrência e anexar fotos, vídeos, áudios e links. Após o envio, o sistema gera um número de protocolo para acompanhamento. As denúncias são encaminhadas para análise e adoção das providências cabíveis. Da Rádio Nacional em Brasília...
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6: A empresa Meta, dona do WhatsApp, o Facebook e o Instagram, está sendo julgada, acusada por um grupo de estados norte-americanos de viciar usuários jovens, alimentar a ansiedade, depressão e até o suicídio, além de enganar sobre a segurança das plataformas. O julgamento acontece na Califórnia e está previsto para durar 6 semanas. Um ex-diretor de engenharia presta depoimento nesta terça e quarta-feira no julgamento que pode mudar o Instagram e o Facebook. De acordo com a agência Reuters, Arturo Bejar disse que a empresa ignorou pesquisas sobre danos que as plataformas poderiam causar a crianças e adolescentes. Ele trabalhou na empresa de 2009 a 2015, depois como consultor independente entre 2019 e 2021. E é a primeira testemunha nesse julgamento liderado por 4 estados norte-americanos que acusam a Meta de projetar as plataformas para viciar jovens, enganar o público e coletar dados ilegalmente. Califórnia, Colorado, Kentucky e Nova Jersey querem que a Meta reformule o Facebook e o Instagram, eliminando curtidas, rolagem infinita, definindo limites de tempo e restringindo crianças menores de 13 anos. Ao todo, 29 estados, governados tanto por democratas quanto por republicanos, alegam que a Meta violou a lei federal ao coletar e usar indevidamente dados pessoais das crianças. Segundo a própria Meta, as penalidades poderiam chegar a US$1,4 trilhão. Isso é perto do valor de mercado da empresa. Já os procuradores disseram que o valor poderia ser próximo de US$200 bilhões, cerca de 3 anos de lucro líquido. Nos Estados Unidos, a Meta e outras empresas, incluindo o Snapchat, a ByteDance, que controla o TikTok, e a Alphabet, que controla o Google e o YouTube, enfrentam processos de que seus produtos prejudicariam jovens usuários. No posicionamento mais recente divulgado na semana passada, a Meta declarou que as alegações são infundadas e as exigências financeiras são desproporcionais, que os procuradores gerais não teriam apresentado nenhuma prova de que alguém tenha sido enganado e que tentam penalizar a empresa por desafios comuns a todo o setor. A Meta alega que continua trabalhando para a proteção dos adolescentes. Da Rádio Nacional em São Luís, Gabriel Correa.
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6: Atenção pais, mães e responsáveis. Acontece neste sábado em todo o país o dia D da campanha de multivacinação. É hora de atualizar a caderneta de crianças e adolescentes, ainda mais agora que a Organização Pan-Americana da Saúde alertou neste mês que o continente americano registra o maior número de casos de sarampo em mais de 20 anos. O dia D de multivacinação é uma oportunidade para que menores de 15 anos possam atualizar a vacinação contra doenças graves, como meningites, tuberculose e cânceres associados ao HPV. São 20 diferentes imunizantes. Essa é a primeira vez que a campanha conta com a Pneumo 20, incorporada no mês de junho ao calendário nacional, e que protege contra pneumonias e meningites e é indicada para menores de 5 anos. Ao todo, foram distribuídas mais de 180 milhões de doses. As vacinas contra a influenza, sarampo, tríplice viral e poliomielite foram as mais procuradas até agora. No dia D, no sábado, também poderão ser aplicadas BCG, hepatite, penta, rotavírus, influenza, Covid-19, febre amarela, HPV e dengue. Em 2024, o Brasil voltou a receber a certificação que não há mais circulação interna do sarampo no país. Para evitar a circulação de casos importados, a vacinação contra a doença será para a faixa ampliada de até 59 anos em Guarulhos, São Bernardo do Campo e na capital paulista. Em todo o país, a campanha de vacinação acontece nas unidades básicas de saúde e outros pontos até o dia 1º de setembro. Da Rádio Nacional em São Luís, Gabriel Correa.
10: 8 horas e 46 minutos.
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0: Previsão do tempo para sexta-feira, 21 de agosto de 2026. Região Sudeste. Em Belo Horizonte, Minas Gerais, céu claro nesta sexta-feira. Os termômetros registram mínima de 15 e máxima de 33 graus. Umidade relativa do ar vai de 90 a 20%. A cidade de São João de Meriti, no Rio de Janeiro, tem previsão de céu variando de claro a encoberto no dia do aniversário. Temperatura mínima de 21 e máxima de 29 graus. Umidade relativa do ar é de 90 a 40%. Você ouviu a previsão do tempo para esta sexta-feira, 21 de agosto de 2026, com informações do IBGE Cidades e do Instituto Nacional de Meteorologia, IMET, com redação de Lucile Araújo, da agência Rádio Gov em Brasília, Vladimir Filipim.
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7: Cachorros, gatos, baleias, jacarés e golfinho. O que espécies tão diferentes podem ter em comum? São animais resgatados pelos bombeiros do Rio de Janeiro, que só neste ano realizaram mais de 18 mil salvamentos. No último domingo, por exemplo, um cão estava em uma área de difícil acesso, no alto de uma comunidade em Copacabana, na zona sul da capital fluminense. Para chegar até o animal, que corria o risco de cair da encosta, os bombeiros usaram um rapel e desceram 70 metros até o local onde o cachorro estava. Após o resgate, ele foi entregue aos cuidados de uma ONG de proteção a animais. Os acionamentos para resgate de cães e gatos são os mais comuns e chegaram a quase 7 mil de janeiro até agora. Mas há salvamentos de espécies diversas. 15 pinguins e 5 baleias estão nas estatísticas de animais socorridos pela corporação neste ano. Gambás, cobras, aves, morcegos, jacaré e golfinho também contaram com a ajuda dos bombeiros, acionados por meio do número 193. Essas e outras histórias da corporação, que conta com respeito e carinho, podem ser conhecidas em visita guiada ao Museu Histórico do Corpo de Bombeiros, agendada por meio de uma ferramenta digital recém-criada, museucbmerj.rj.gov.br. Os visitantes podem ver de perto viaturas, equipamentos, documentos e outros itens que ajudam a contar a trajetória e a entender as transformações da atividade de bombeiro militar ao longo das décadas. O museu fica na Praça da República, centro do Rio. Da Rádio Nacional no Rio de Janeiro, Priscila Pereira.
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16: Duas espécies raras de plantas que eram consideradas extintas há 30 anos foram encontradas na região do Quadrilátero Ferrífero, no centro-sul de Minas Gerais, em uma área protegida e mantida pela mineradora Vale. A descoberta é de pesquisadores do Projeto de Conservação de Espécies Raras e Endêmicas do Quadrilátero Ferrífero, desenvolvido por uma parceria entre universidades, instituições de pesquisa e a rede Propagar, iniciativa científica e ambiental encabeçada pela Vale. Há pelo menos 10 anos atuando na região, os pesquisadores já encontraram espécies que não eram vistas há mais de um século e, por conta da falta ou de poucos registros, consideradas potencialmente extintas. As duas plantas encontradas agora são a Pepalanthus magalhaesi e a Cora coralina amoena, cujo nome homenageia a poetisa brasileira. Resistentes a condições de estresse térmico, são conhecidas como sempre-vivas, pelo fato de suas flores manterem a aparência mesmo em períodos de seca. Assim como 30% das espécies do Quadrilátero Ferrífero, elas são endêmicas, ou seja, só existem nesta região e em nenhum outro lugar do mundo, sobrevivendo em condições extremamente específicas. A engenheira florestal da Vale, Ana Cristina Amoroso, explica que encontrar essas espécies pode aumentar a eficácia das ações de conservação ambiental.
8: E aí a gente encontrar novas populações é ampliar o conhecimento sobre essas plantas, suprir algumas lacunas de conhecimento que podem direcionar ações mais específicas, né, concretas de conservação. Então, assim, cada população encontrada num ambiente diferente, num substrato diferente, também é uma oportunidade para a gente conhecer melhor a biologia da planta, como ela se propaga, quão diversa essas plantas são e o que seria necessário para a gente reintroduzir essas plantas nesse ambiente.
16: Ao encontrar a planta, os cientistas coletam folhas, flores e frutos para diferentes processos de análises, como conta a engenheira.
8: Cada tipo de material vai para um determinado parceiro para análise. Então, parte do material é destinado para estudos genéticos e outros estudos especializados, como os estudos de propagação. Esse é um dos diferenciais, né, do projeto. Tem toda essa integração entre o trabalho de campo, a taxonomia, né, a identificação correta do material, as sementes, propagação e até, finalmente, a parte genômica.
16: Esses novos estudos são fundamentais por fatores que vão desde reavaliar o risco de extinção de uma determinada espécie até a sua reintrodução no ambiente. Segundo a pesquisadora, o desafio é tentar recriar os ambientes próprios para o desenvolvimento dessas plantas. Por isso, o mais importante é garantir a preservação das espécies da região.
8: O que é importante mesmo é o que vai ser criado a partir daquele conhecimento, né? Qual que vai ser a estratégia de conservação que vai ser desenvolvida para aquela espécie. O trabalho é justamente fazer uma ponte entre esse conhecimento e a conservação, né? Tornando a atividade sustentável.
16: Segundo os cientistas, a preservação das espécies é crucial para a integridade ecológica do Quadrilátero Ferrífero Mineiro, frente aos prejuízos causados pela ação humana e as mudanças climáticas. Com produção de Lígia Maria e informações da Agência Brasil, sob supervisão de Vitória Elizabeth, da Rádio Nacional do Rio de Janeiro.
12: João Barbosa. 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

0: Este El Niño seja o mais intenso já registrado desde 1950 no Brasil. A influência do El Niño deve trazer mudanças importantes no clima de várias regiões. De acordo com um boletim elaborado por órgãos federais que acompanham o clima e os riscos de desastres naturais, ele deve permanecer ativo pelo menos até o início de 2027. A meteorologista do INMET, Instituto Nacional de Meteorologia, Anete Fernandes fala sobre as características do fenômeno.
1: O que é um El Niño forte? A partir de meio grau acima da média, nós temos já um El Niño. Se está de meio a um grau, eu tenho um El Niño fraco a moderado. Se eu tenho de 1 a 2 graus, eu tenho um El Niño moderado. A partir de 2 graus, eu tenho um El Niño forte. E qual que é o problema de um El Niño forte? Os efeitos deles são potencializados, são intensificados. Existe 95% de ser um El Niño muito forte. Se isso acontecer, tem que ficar atento às notícias.
0: Anete Fernandes explica como a população deve proceder em relação ao El Niño.
1: Consegui os veículos de comunicação que estão fazendo um bom trabalho em relação à divulgação desse evento. Em caso de dúvida de alguma notícia catastrófica ou exagerada que vê, procurar os institutos oficiais de informação, tá? O IMET, o CPTEC, o CEMADEM, tá? O INPE, que são as informações, ou o Serviço Geológico Nacional, que são as instituições que acompanham diariamente a evolução do episódio.
0: Esse cenário costuma provocar alterações nas chuvas em diferentes partes do país. A previsão do IMET para o período entre agosto e outubro indica mais chuva do que o normal na região sul. Já no centro-norte do Brasil, a tendência é de precipitações abaixo da média. No campo, a expectativa é positiva para a colheita do milho de segunda safra e do algodão nas regiões norte, nordeste e centro-oeste. As lavouras de inverno do sudeste também podem ser beneficiadas. Por outro lado, no sul, o excesso de chuva pode atrapalhar o trabalho nas lavouras, dificultar a colheita e aumentar o aparecimento de doenças causadas por fungos. Outro alerta importante é para o calor. A previsão aponta temperaturas acima da média durante o segundo semestre. Com isso, aumenta o risco de ondas de calor e também de incêndios florestais em várias áreas do país. Da Rádio Nacional, no Rio de Janeiro, Tatiana Alves.
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3: Outro caso de morte súbita aconteceu em uma academia de Fortaleza. Dessa vez, a vítima foi uma adolescente de 17 anos que morreu no último dia 12 após passar mal em uma academia localizada no bairro João 23. Desde julho de 2025, a capital cearense soma 6 ocorrências similares. O professor Welton Godinho, integrante do Conselho Regional de Educação Física, o CREF-5, fala sobre as causas da morte súbita.
4: Entre pessoas mais jovens, como foi o último caso, normalmente há uma doença genética ou congênita que ainda não tinha sido identificada, até porque alguns sinais se manifestam no esforço, tipo algumas cardiomiopatias, anomalias da artéria coronariana. Em adultos mais velhos, a doença das artérias do coração torna-se uma causa mais frequente. Também podem contribuir para isso, né? Algumas inflamações no coração, uso de estimulantes, anabolizantes e outras substâncias. É importante esclarecer, né, que não dá para atribuir uma causa ao caso dessa jovem sem o resultado da investigação médica. Nem todos os episódios podem ser previstos, mas o risco pode ser reduzido com avaliação adequada, com atenção aos sintomas e com uma estrutura de atendimento rápido caso ocorram emergências.
3: O professor Welton Godinho destaca a importância da avaliação física antes de exercícios físicos.
4: Ela identifica condições prévias de saúde, alguns fatores de risco, possíveis sintomas que possam ser investigados. Essa avaliação começa com uma boa conversa, um histórico de doenças, medicamentos utilizados, casos de morte súbita na família, presença de sintomas como dor no peito, palpitação, tontura, desmaio ou falta de ar que é desproporcional àquele esforço que a pessoa está fazendo, que às vezes é manifestado num simples caminhar, né? E a pessoa já está identificando. Isso não significa, né, que as pessoas precisem realizar uma bateria de exames.
3: O

0: do CREF-5 acrescenta que, mesmo com todos os acidentes fatais registrados, ele reforça que o exercício físico protege a saúde, reduz o risco cardiovascular, entre outros benefícios.
1: Da Rádio Universitária FM, Fortaleza, Márcia Vieira, para a Rádio Nacional de Brasília.
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3: Previsão do tempo para sexta-feira, 21 de agosto de 2026. Região Sul. Florianópolis, em Santa Catarina, amanhece com céu claro com tendência a acumular nuvens ao longo do dia. Os termômetros registram mínima de 17 e máxima de 21 graus. A umidade relativa do ar fica entre 100 e 55%. Porto Alegre, no Rio Grande do Sul, tem céu encoberto com possibilidade de chuvisco pela manhã. Termômetros registrando mínima de 12 e máxima de 17 graus. A umidade relativa do ar oscila entre 90 e 60%. Você ouviu a previsão do tempo para esta sexta-feira, 21 de agosto de 2026, com informações do IBGE Cidades e do Instituto Nacional de Meteorologia, IMET, com redação de Lucile Araújo, da Agência Rádio Gov em Brasília, Vladimir Filipim.

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0: Curtir uma praia com a família e os amigos é muito bom, mas garantir certos cuidados com a sua proteção é essencial. Para sua segurança, evite ingerir bebidas alcoólicas e alimentos pesados antes do banho de mar. 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Existem medidas de segurança que podem lhe ajudar no seu dia a dia. Uma delas é o cuidado que pode ser tomado no transporte público. Para evitar tumulto, separe o valor da passagem antes de entrar no transporte. 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

Previsão do tempo para sexta-feira, 21 de agosto de 2026. Região Centro-Oeste, em Campo Grande, Mato Grosso do Sul, a previsão é de céu claro. Os termômetros marcam mínima de 14 e máxima de 25 graus. Umidade relativa do ar gira em torno de 70 a 10%. Chapadão do Céu, em Goiás, comemora aniversário com céu encoberto pela manhã. À tarde, o tempo abre. Temperatura mínima de 18 e máxima de 30 graus. A umidade relativa do ar vai de 70 a 30%. Região Nordeste. Em Fortaleza, a previsão é de céu claro nesta sexta-feira. Temperatura mínima na capital cearense é de 25 e máxima 31 graus nas horas mais quentes do dia. A umidade do ar é de 90 a 50%. Wagner, na Bahia, canta parabéns com céu claro. Temperatura mínima é de 13 e a máxima de 29 graus. A umidade relativa do ar é de 90 a 30%. Região Norte. Em Belém, no Pará, predomina o céu encoberto. Temperatura mínima é de 24 e máxima de 33 graus. A umidade do ar é de 100 a 40%. Palmas, no Tocantins, tem previsão de céu claro, com temperatura mínima de 24 e máxima de 37 graus. Umidade do ar varia de 60 a 20%. Região Sudeste. Em Belo Horizonte, Minas Gerais, céu claro nesta sexta-feira. Os termômetros registram mínima de 15 e máxima de 33 graus. Umidade relativa do ar vai de 90 a 20%. A cidade de São João de Meriti, no Rio de Janeiro, tem previsão

0: De céu variando de claro a encoberto no dia do aniversário. Temperatura mínima de 21 e máxima de 29 graus. Umidade relativa do ar é de 90-40%. Região Sul. Florianópolis, em Santa Catarina, amanhece com céu claro com tendência a acumular nuvens ao longo do dia. Os termômetros registram mínima de 17 e máxima de 21 graus. A umidade relativa do ar fica entre 100 e 55%. Porto Alegre, no Rio Grande do Sul, tem céu encoberto com possibilidade de chuvisco pela manhã. Termômetros registrando mínima de 12 e máxima de 17 graus. A umidade relativa do ar oscila entre 90 e 60%. Você ouviu a previsão do tempo para esta sexta-feira, 21 de agosto de 2026, com informações do IBGE Cidades e do Instituto Nacional de Meteorologia, IMET, com redação de Lucile Araújo, da Agência Rádio Gov, em Brasília, Vladimir Filipim.
1: Doze horas. E dois minutos.
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3: Agenda dos candidatos para esta quinta-feira. Luiz Inácio Lula da Silva, do PT, participa do primeiro ato de campanha depois do lançamento oficial da candidatura no último domingo. Estará em Natal, no Rio Grande do Norte, às 17h, com o Brasil Pronto para Mais. Flávio Bolsonaro, do UPL, estará em São Paulo, em agenda com o prefeito Ricardo Nunes, e à noite participa de live no próprio canal do YouTube. Augusto Cury, do Avante, fica em São Paulo, reunido com a equipe. Também na capital paulista estarão Edmilson Costa, do PCB, que participa do lançamento de um livro, Romeu Zema, do Novo, que se reúne com motoboys, Ronaldo Caiado, do PSD, conversando com lojistas da região do Brás, e Pablo Marçal, do PRTB, que visita o mercado municipal. Renan Santos, do Missão, faz comício em Maceió, em Alagoas. Rui Pimenta, do PCO, participa de uma transmissão no YouTube à tarde, no canal do partido. Clariana Barão, do Democracia Cristã, concede entrevistas a emissoras do Mato Grosso, que é o estado dela. Os demais, Hertz Dias, do PSTU, Samara Martins, do Unidade Popular, e Wilson Grassi, do Democrata, não divulgaram ainda agenda para esta quinta-feira. Da Rádio Nacional em Brasília, Priscila Mazenotti.
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4: Estudantes da Universidade Federal do Pará criaram soluções de baixo custo para enfrentar problemas socioambientais em comunidades amazônicas. Os projetos Biolume e Guajará, desenvolvidos pela Enactus UFPA, buscam ampliar o acesso à iluminação e água potável, conforme explica Vitória Dutra, presidente do time Enactus UFPA.
5: O projeto Biolume, ele surgiu após a gente identificar que mais de 5 milhões de pessoas na Amazônia vivem sem acesso à energia de qualidade. Em sua maioria, são comunidades ribeirinhas, remotas e quilombolas.
4: O Biolume utiliza postes de iluminação com sistemas alimentados por energia solar, levando luz para áreas com dificuldade de acesso à energia elétrica. A iniciativa contribui para a segurança das comunidades e permite a realização de atividades durante a noite. Vitória Dutra, presidente do time Enactus UFPA, dá outros detalhes do projeto.
5: São postes que utilizam energia fotovoltaica, postes totalmente autônomos que independem da rede elétrica e que utilizam energia limpa. As famílias ribeirinhas, por exemplo, elas vivem um grande paradoxo, que são pessoas que estão ali cercadas por água, têm um rio na porta da casa, mas não têm acesso à água potável. E foi aí que surgiu o nosso segundo projeto, Projeto Guajará.
4: O Projeto Guajará atua no tratamento da água por meio de uma tecnologia de ultrafiltração, capaz de remover impurezas e micro-organismos. O projeto busca melhorar a qualidade de vida das famílias que ainda enfrentam dificuldade no abastecimento de água potável.
6: João Paulo Seabra, da Rádio Cultura FM de Belém, para a Rádio Nacional em Brasília.
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3: 1.035.647. Esse é o total de registros recebidos pelo Ligue 180 nos primeiros 7 meses do ano. E aí estamos falando de pedidos de informações, denúncias e orientações só de janeiro a julho deste ano, o que representa 95% de tudo que chegou no Ligue 180 no ano passado, o que dá mais de 4.800 atendimentos por dia. Analisando agora suas denúncias, os dados mostram um total de 98.705 até julho deste ano. 35% delas são de violência psicológica, que é aquela do controle, da humilhação, aquela que diminui a mulher e afeta a autoestima. Depois vem a violência doméstica, a da Maria da Penha, seguida pela física, moral, patrimonial e sexual. São Paulo lidera 106.500 registros. Depois vem Rio de Janeiro e Minas Gerais. A Amanda Oliveira, que é do ODARA, Instituto da Mulher Negra, comenta.
7: Isso tudo nos retrata um caminho, né, que parte desde as lesões, das ameaças, até chegar no fato do feminicídio em si. Então, os últimos dados, eles nos retratam que a necessidade da prevenção é muito importante na perspectiva de tentar garantir, para além da questão da proteção, tentar garantir uma incidência na prevenção da violência doméstica familiar e do feminicídio.
3: Onde acontece essa violência, segundo as denúncias? Em primeiro lugar, na casa da vítima. Depois, na casa da vítima e do agressor. Por exemplo, quando é um casal, o agressor mora lá. Aliás, mais de um terço das agressões é cometida pelo companheiro ou ex-companheiro. E quem é essa vítima? Os dados mostram que ela é, em sua grande maioria, preta e parda, mais de 40 mil do total, e de baixa renda, 70%, ou seja, 69.200 mulheres não têm renda ou ganham até 2 salários mínimos. A Amanda Oliveira, do Instituto Mulher Negra, explica.
7: As mulheres negras são as mulheres que mais morrem por feminicídio no Brasil, são as mulheres que são mais atravessadas por essas violências, e isso se dá a partir de um contexto construído historicamente, que é um contexto que sustenta tanto a violência de gênero no Brasil, a partir de um espaço, de uma sociedade extremamente machista e patriarcal, que sustenta uma perspectiva de inferioridade das mulheres, mas também que se sustenta em cima de uma violência que é destacada pela raça.
3: Mas os dados mostram também que as próprias mulheres são as responsáveis pelas denúncias. 67% são feitas por elas. E aí sempre vale a pena reforçar o número 180. Diz que 180 de qualquer telefone para denunciar, pedir orientação ou para saber dos direitos de nós, mulheres. Da Rádio Nacional em Brasília, Priscila Mazenotti.
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8: O edifício Docas André Rebouças, localizado na Pequena África, zona portuária do Rio de Janeiro, foi palco nesta terça-feira de uma celebração voltada ao Centro de Interpretação da Herança Africana do Cais do Valongo. O evento reuniu autoridades, movimentos sociais e instituições de preservação da memória afro-brasileira. Presente na cerimônia, a ministra da Cultura, Margarete Menezes, destacou que a iniciativa é um marco na valorização da história da população negra e no reconhecimento de uma trajetória moldada por resistência e superação.
9: Há algum tempo vem sendo olhado nessa ação de reparação a necessidade dessa memória, uma construção dessa magnitude, e isso com certeza é um ato de reparação a partir do momento que aqui vai trazer um equipamento para o povo brasileiro, uma contribuição imensa que é a contribuição do engenheiro André Rebouças e o levantar dessa memória. Aqui também terá um centro de memória, centro de pesquisa, afinal mais da metade da população se identifica como negro, como afro-brasileiro, e tudo isso vai só engrandecer e fortalecer essa história.
8: Segundo a ministra, a criação do espaço fortalece a identidade de milhões de brasileiros que se reconhecem como negros ou afro-brasileiros. O local também vai abrigar um centro de memória e de pesquisa, ampliando o acesso ao conhecimento sobre a contribuição da população negra para a formação do país. O encontro desta terça foi promovido pelas organizações da sociedade civil que integram o Comitê Gestor do Sítio Arqueológico Cais do Valongo. Redescoberto em 2011, durante as obras de revitalização da região portuária, o Cais do Valongo recebeu em 2017 o título de Patrimônio Mundial da Humanidade pela Unesco. O reconhecimento internacional destaca a importância histórica do local, por onde passaram mais de 1 milhão de africanos escravizados entre os séculos XVIII e XIX. Além do Cais do Valongo, a área conhecida como Pequena África reúne outros marcos da cultura e da resistência negra no Rio de Janeiro, como a Pedra do Sal e o Cemitério dos Pretos Novos, sítio arqueológico descoberto em 1996. A iniciativa reforça a preservação da memória afro-brasileira e ajuda a manter viva uma parte fundamental da história do país. Da Rádio Nacional, no Rio de Janeiro, Tatiana Alves.
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10: Nesta quarta-feira, os candidatos a presidente da República intensificaram ações de campanha para apresentar suas propostas de governo. Augusto Cury, do Avante, promoveu debate digital no Instagram sobre saúde mental. Também pelas redes sociais, o candidato afirmou que pretende governar para solucionar problemas como o alto custo de vida do brasileiro, a criminalidade e o feminicídio. Em João Pessoa, capital da Paraíba, Renan Santos, do abordou questões ligadas ao tráfico de drogas e domínio territorial de organizações criminosas. Em vídeo, apareceu em uma retroescavadeira, retirando o que seria uma possível barricada atribuída a uma facção criminosa. Ronaldo Caiado, do PSD, defendeu a renovação do SUS, levando em conta o envelhecimento da população brasileira. Caiado falou sobre seu plano de governo para a saúde durante o 34º Congresso das Santas Casas e Hospitais Filantrópicos em Brasília. Participou ainda do 11º Fórum CNT de Debates, edição Presidenciáveis, onde destacou a capacidade nacional de realizar pesquisa e soluções na área da indústria. O encontro também ocorreu em Brasília. Hertz Dias, do PSTU, participou de uma Assembleia dos Trabalhadores da Educação Municipal de Juiz de Fora, em Minas Gerais. No evento, criticou a crescente influência de grupos empresariais sobre a educação brasileira. O candidato defendeu a revogação da Base Nacional Comum Curricular e do novo ensino médio, por avaliar que não atendem às necessidades dos trabalhadores da educação nem dos estudantes. Romeu Zema, do Novo, visitou uma feira livre em Guaianazes, na zona leste de São Paulo, para conversar com comerciantes e consumidores sobre a inflação dos alimentos. Em entrevista à Rádio Itapuã FM de Salvador, Wilson Grassi, do Democrata, defendeu a criação de programa voltado à aplicação de Botox, toxina botulínica, pelo Sistema Público de Saúde. Segundo ele, a medida não teria como foco o tratamento de rugas, mas da autoestima de mulheres. A iniciativa contaria com recursos do Fundo de Financiamento de Campanha e da redução de carga tributária sobre cosméticos. Edmilson Costa, do PCB, concedeu entrevista ao jornal Folha de São Paulo. Pablo Marçal, do PRTB, disse em entrevista à emissora Massa FM que seu plano de governo prevê currículo de esportes, educação financeira e inteligência emocional para estudantes da rede pública, bem como a criação de centros olímpicos. Na pauta da segurança, defendeu o armamento da população para a defesa pessoal. Clariana Barão, do Democracia Cristã, Flávio Bolsonaro, do PL, e Rui Costa Pimenta, do PCO, gravaram material de campanha. Lula, do PT, e Samara Martins, do Partido Unidade Popular, não tiveram compromissos de campanha nesta quarta-feira. Com produção de Marcela Nogueira, da Rádio Nacional em Brasília, Daniela Longuinho.
2: 12 horas e 15 minutos. 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
0: Previsão do tempo para sexta-feira, 21 de agosto de 2026. Região Centro-Oeste, em Campo Grande, Mato Grosso do Sul, a previsão é de céu claro. Os termômetros marcam mínima de 14 e máxima de 25 graus. Umidade relativa do ar gira em torno de 70 a 10%. Chapadão do Céu, em Goiás, comemora aniversário com céu encoberto pela manhã. À tarde, o tempo abre. Temperatura mínima de 18 e máxima de 30 graus. A umidade relativa do ar vai de 70 a 30%. Você ouviu a previsão do tempo para esta sexta-feira, 21 de agosto de 2026, com informações do IBGE Cidades e do Instituto Nacional de Meteorologia, IMET, com redação de Lucile Araújo, da agência Rádio Gov em Brasília, Ladimir Filipim.
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11: O Ministério da Fazenda suspendeu nesta terça-feira 14 sites de apostas online, as chamadas bets, por descumprirem as normas previstas para operação no Brasil. Os sites são PixBet, GanheiBet, Bet da Sorte 01, Sport VIP, Energia Bet, MMA, Bet VIP, Papi Games, Mega Aposta, Kbet, Multibet, RicoBet e BRXBet. As medidas foram determinadas pela Secretaria de Prêmios de Apostas e impedem as bets de receberem novas jogadas de apostadores. A maioria das irregularidades é relacionada à ausência de informações obrigatórias para fiscalização pelo governo. Apesar da suspensão, os sites devem continuar acessíveis para que os usuários retirem os valores disponíveis nas contas. O Ministério da Fazenda ainda determina o cancelamento de apostas em andamento e a devolução imediata dos valores apostados. Os sites deverão informar a suspensão nas próprias páginas. O descumprimento da decisão pode resultar em multa diária de R$ 200 mil. As empresas podem regularizar as pendências e apresentar os documentos exigidos pela legislação, mas a retomada das operações dependerá da comprovação do cumprimento das exigências estabelecidas pelo Ministério da Fazenda. Procuradas pela Agência Brasil, as empresas citadas não se pronunciaram. O espaço segue aberto para manifestação. Com informações da Agência Brasil, da Rádio Nacional em Brasília, Gésio Passos.
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12: A Petrobras anunciou nesta segunda-feira a descoberta de petróleo no Poço Morfo, localizado na margem equatorial, em águas profundas na costa do Amapá. A estatal ainda deverá concluir a perfuração e realizar estudos para estimar o volume encontrado e avaliar a viabilidade de uma eventual exploração comercial. O Poço Morfo está localizado a cerca de 175 quilômetros da costa do Amapá e a aproximadamente 500 quilômetros da foz do Amazonas. Segundo a presidente da Petrobras, Magda Chambriard, ainda não é possível estimar o volume de petróleo encontrado ou o potencial de produção da área. A previsão é de que a perfuração seja concluída em um prazo de 15 a 20 dias. De acordo com Magda Chambriard, desde agosto do ano passado, quando teve início a atual campanha exploratória na região, a Petrobras já investiu US$ 3 bilhões. A presidente da estatal informou que as operações de exploração têm custo de cerca de US$ 1 milhão por dia. Chambriard destacou ainda que a descoberta reforça as expectativas da Petrobras sobre o potencial exploratório da margem equatorial. Segundo ela, a companhia pretende dar continuidade às atividades no local. Magda Chambriard informou que a Petrobras tem outros poços previstos no programa exploratório da região. A estatal também protocolou no IBAMA pedidos de licenciamento para novas perfurações na margem equatorial. Com informações da Agência Brasil, da Rádio Agência Nacional em Brasília, Rafael.
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13: A mesma intolerância que o Brasil tem com a inflação alta deve ter também com a irresponsabilidade fiscal, inclusive como forma para reduzir os juros no país, afirmou nesta segunda-feira o ministro da Fazenda, Dario Durigan, num evento do Banco Santander.
14: O que nós temos feito é tentar incutir na discussão pública brasileira que a mesma intolerância que nós temos para a inflação alta a gente tem que ter com irresponsabilidade fiscal.
13: O ministro destacou medidas que reforçam o arcabouço fiscal, instrumento criado para impedir que despesa cresça acima da receita. Um dos focos é o crescimento do gasto obrigatório. Durigan mencionou uma alteração legislativa para incluir duas travas sobre as despesas vinculadas, que podem reduzir em 10 bilhões de reais em 2027. O ministro da Fazenda reconheceu o problema do endividamento, que afeta tanto a União quanto empresas e famílias. O esforço do lado fiscal é a ferramenta do governo para ajudar na redução dos juros.
14: Nós temos que fazer um esforço, em especial do lado do governo, ainda que a gente considere uma série de medidas que explicam ou justificam o juros altos, o que está mais no controle do Estado como um todo é a condição fiscal.
13: Ainda no evento, o ministro afirmou que o Brasil não deve se dobrar a outros países e que se vê como uma liderança global. Defendeu que o país siga aumentando o comércio com o mundo. Da Rádio Nacional em Brasília, Gabriel Brum.
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16: Termina nesta quinta-feira, 20 de agosto, o prazo para o eleitor pedir o voto em trânsito. A informação é do TSE, o Tribunal Superior Eleitoral. O serviço permite ao cidadão votar em cidade diferente do seu domicílio eleitoral, ou seja, em um município distinto daquele onde está o seu registro de eleitor. O pedido pode ser feito na página tse.jus.br ou de forma presencial nos cartórios eleitorais com a apresentação de um documento oficial de identificação com foto. É importante lembrar que o voto em trânsito é apenas para quem está com situação regular junto à Justiça Eleitoral. Como o cadastro fechou no dia 6 de maio, eleitores com título suspenso ou cancelado não conseguem fazer a solicitação. O serviço pode ser requisitado para o primeiro turno, marcado para 4 de outubro, para o segundo, em 25 de outubro, ou para os dois turnos, mas está disponível somente nas capitais e municípios com mais de 100 mil eleitores, de acordo com o TSE. É possível encontrar a relação dos locais onde haverá voto em trânsito nas páginas dos Tribunais Regionais Eleitorais, tre-sigla-do-estado.jus.br. Quem mudar de ideia tem até 20 de agosto também para cancelar ou alterar o pedido. Depois disso, a inscrição fica temporariamente vinculada à cidade escolhida. Se o eleitor não comparecer ao local de votação indicado, ele não poderá votar na sua seção de origem e vai ter que justificar a ausência. Também é preciso atenção quanto aos cargos. Quem estiver em outra cidade, mas dentro do mesmo estado, vota para todos os cargos. Já quem estiver em um estado diferente, vota apenas para presidente da República, assim como quem vota no exterior e estará no Brasil para votar em trânsito. Segundo o TSE, o voto em trânsito existe somente em território nacional, não sendo possível solicitar o serviço para votar em outro país. Da Rádio Nacional em Brasília, Osama Elgano.
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0: Previsão do tempo para sexta-feira, 21 de agosto de 2026. Região Nordeste. Em Fortaleza, a previsão é de céu claro nesta sexta-feira. Temperatura mínima na capital cearense é de 25 e máxima 31 graus nas horas mais quentes do dia. A umidade do ar é de 90-50%. Wagner, na Bahia, canta parabéns com céu claro. Temperatura mínima é de 13 e a máxima de 29 graus. A umidade relativa do ar é de 90 a 30%. Você ouviu a previsão do tempo para esta sexta-feira, 21 de agosto de 2026, com informações do IBGE Cidades e do Instituto Nacional de Meteorologia (INMET), com redação de Lucile Araújo, da Agência Rádio Gov em Brasília, Vladimir Filipim.
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18: A Justiça do Rio de Janeiro aceitou a denúncia oferecida pelo Ministério Público do Estado contra o falso médico Diogo dos Santos Serpa e manteve a prisão preventiva do agora réu. Diogo se apresentava como médico usando o nome de Jefferson Targino Sampaio e foi preso em flagrante no início deste mês, quando fazia atendimento domiciliar a uma criança de 10 anos diagnosticada com câncer cerebral. Ele cuidava da criança desde outubro de 2025. De acordo com a denúncia, o acusado exercia ilegalmente a medicina, usando identidade e documentos profissionais de outra pessoa para fazer atendimentos, mesmo não tendo habilitação legal para o exercício da profissão. Ao receber a denúncia, o juiz Guilherme Granmasson Ferreira Chaves, da 2ª Vara Criminal da comarca de Nova Iguaçu, na Baixada Fluminense, considerou que os autos contêm a exposição dos fatos criminosos com suas circunstâncias e elementos que fornecem a necessária justa causa para a deflagração da ação penal. Durante a investigação feita pela Polícia Civil, foram apreendidos, entre outros itens, carimbo e blocos de receituário em nome de Jefferson Targino Sampaio, além de receituários de controle especial em nome de outro profissional. Também foram incorporados aos autos elementos relativos à possível atuação do acusado em outros atendimentos. Da Rádio Nacional no Rio de Janeiro, Cristiane Ribeiro.
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19: O Ministério Público Federal recomendou que as empresas de transporte por aplicativo, Uber e 99, implementem medidas mais eficazes para garantir a acessibilidade de passageiros idosos ou com deficiência. Entre as medidas solicitadas, todas de abrangência nacional, estão garantir o embarque e desembarque seguro para este público, acomodação com cadeira de rodas, andadores ou outros aparelhos de assistência nos veículos e capacitação dos motoristas para impedir casos de discriminação ou cancelamento proposital das viagens. O MPF deu o prazo de 90 dias para que as duas empresas informem se é possível disponibilizar um serviço específico para atender pessoas com mobilidade reduzida e outras limitações em todos os locais onde operam. Segundo o Ministério Público, modalidades como o Uber Access, serviço que oferece veículos adaptados, já está em uso em outros países, mas não no Brasil. As recomendações surgiram após a abertura de um inquérito civil que reuniu relatos de clientes insatisfeitos com, entre outras condutas, a recusa de chamadas em locais de grande fluxo e o cancelamento de viagens devido a equipamentos assistivos ou cães-guia. Em maio, foi realizada uma audiência pública com as plataformas para aperfeiçoamento dos serviços. Mas, de acordo com o MPF, as respostas tanto da Uber quanto da 99 não foram satisfatórias, inclusive em relação às sanções aplicadas aos motoristas infratores. Também foram cobradas providências da Senacom, a Secretaria Nacional do Consumidor, recomendando que investigue eventuais falhas no atendimento e estude a criação de normas para a implementação de modalidades de corrida específicas a esse público, com veículos adaptados e motoristas treinados para garantir a acessibilidade. Até o fechamento desta reportagem, a Uber, a 99 e a Senacom não se manifestaram sobre a recomendação. Sob supervisão de Vitória Elizabeth, da Rádio Nacional do Rio de Janeiro, João Barbosa.
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18: Quatro pessoas ficaram feridas por uma explosão em um prédio residencial na Rua Sá Ferreira, em Copacabana, zona sul da cidade do Rio de Janeiro. O acidente aconteceu na tarde desta quarta-feira. As vítimas foram socorridas pelos bombeiros com ferimentos leves e moderados, sendo que duas precisaram ser encaminhadas para o Hospital Municipal Miguel Couto, também na Zona Sul. As outras duas foram atendidas no local e liberadas. Segundo o porta-voz do Corpo de Bombeiros, o tenente-coronel Fábio Contreiras, a corporação foi acionada por volta das 16h. Equipes do quartel de Copacabana realizaram a retirada dos moradores do prédio, que possui 13 pavimentos, além do subsolo.
20: A corporação também teve que promover a evacuação de toda a edificação, um total aproximado de 150 apartamentos, para que a gente pudesse ter a certeza que o prédio não tinha risco de colapso estrutural. Equipes da Defesa Civil do município do Rio de Janeiro foram acionadas, fizeram a avaliação e logo depois liberaram o local com algumas interdições parciais nos dois apartamentos que sofreram os abalos e também em parte da garagem.
18: As causas da explosão estão sendo apuradas pela Polícia Civil. Da Rádio Nacional no Rio de Janeiro, Cristiane Ribeiro.
21: 12 horas e 31 minutos.
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23: A Agência Nacional de Vigilância Sanitária vai abrir um processo administrativo para regulamentar a venda e entrega de medicamento por marketplaces como Mercado Livre e Shopee e aplicativos de delivery como iFood e Rappi. A decisão é da diretoria colegiada da agência e foi aprovada por unanimidade nesta quarta-feira. Uma alteração na legislação passou a permitir que farmácias e drogarias contratem canais digitais e plataformas de comércio eletrônico para a logística e a entrega de produtos ao consumidor. A Anvisa vai agora regulamentar as condições para essa atuação, definindo com clareza as responsabilidades dos estabelecimentos e das plataformas e assegurando a rastreabilidade das operações, a integridade das informações prestadas e o cumprimento das normas. O diretor-presidente da Anvisa, Leandro Safatli, explica a importância da decisão.
24: Essa regulamentação é especialmente importante porque o medicamento não é um bem de consumo comum e a farmácia não pode ser compreendida apenas como um estabelecimento comercial. A farmácia é um estabelecimento de saúde que desempenha papel essencial na assistência farmacêutica e no uso seguro e racional de medicamentos.
23: Para agilizar o processo, a Anvisa decidiu que não será feita a análise do impacto regulatório. No entanto, a agência deve realizar consulta pública para uma ampla participação social, além dos profissionais e estabelecimentos envolvidos. Da Rádio Nacional em Brasília, Ana Lúcia Calma.
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0: Previsão do tempo para sexta-feira, 21 de agosto de 2026. Região Norte. Em Belém, no Pará, predomina o céu encoberto. Temperatura mínima é de 24 e máxima de 33 graus. A umidade do ar é de 100 a 40%. Palmas, no Tocantins, tem previsão de céu claro, com temperatura mínima de 24 e máxima de 37 graus. Umidade do ar varia de 60 a 20%. Você ouviu a previsão do tempo para esta sexta-feira, 21 de agosto de 2026, com informações do IBGE Cidades e do Instituto Nacional de Meteorologia, IMET, com redação de Lucile Araújo, da Agência Rádio Gov, em Brasília, Vladimir Filipim.
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10: O Supremo Tribunal Federal decidiu nesta quarta-feira, por unanimidade, que as medidas protetivas de urgência previstas na Lei Maria da Penha podem ser aplicadas a toda forma de violência de gênero contra a mulher. Antes da decisão, a norma que foi criada em 2006 era aplicada somente em casos de violência doméstica familiar ou relações íntimas de afeto. Entre as medidas protetivas previstas na Lei Maria da Penha estão o afastamento do agressor do lar, proibição de aproximação da vítima, uso de tornozeleira eletrônica e decretação de prisão preventiva. A discussão chegou à corte por meio de um recurso apresentado a uma decisão da Justiça de Minas Gerais que negou a concessão de medidas protetivas a uma mulher ameaçada por seu vizinho. Segundo o processo, o vizinho acreditava manter um relacionamento amoroso com a mulher e passou a ameaçá-la. Após ser constantemente assediada pelo acusado, a vítima passou a sofrer crises de ansiedade e de pânico. Em um dos episódios, o homem disse que iria matá-la se não tivesse um relacionamento com a vizinha. No julgamento, prevaleceu o voto do presidente da corte, ministro Edson Fachin. Para ele, a proteção não se restringe ao vínculo de afeto entre agressor e a vítima.
1: As medidas protetivas na Lei 11.340 previstas aplicam-se, em meu modo de ver, a toda forma de violência contra a mulher baseada no gênero, independentemente de sua ocorrência no âmbito doméstico, familiar ou relação íntima de afeto, devendo ser aplicadas pelo juízo competente para apreciar a situação de risco à integridade da ofendida.
10: O ministro Flávio Dino sugeriu que a lei seja aplicada durante as eleições de outubro para combater a violência política de gênero contra as candidatas.
4: Nós temos sim um desestímulo profundo à presença de mulheres na política, não só por conta das relações assimétricas e estruturais que ainda existem na sociedade, mas pela violência física e simbólica contra as mulheres. Isso faz com que muitas candidatas se venham diante da escolha cruel entre a proteção dos seus filhos, da sua filha, do seu lar, ou a busca da realização da vocação pública para a vida pública.
10: A partir desse entendimento, caberá à Justiça Eleitoral decidir sobre a concessão de medidas de proteção. Com informações da Agência Brasil e colaboração de Oussama El Gauri, da Rádio Nacional em Brasília, Daniela Longuinho.
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16: O Pardal, aplicativo criado pela Justiça Eleitoral, registrou até esta quarta-feira, 19 de agosto, mais de 1.000 denúncias sobre infrações e irregularidades na propaganda eleitoral. A ferramenta está disponível desde o último domingo, quando começaram as propagandas eleitorais nas ruas e na internet. São Paulo concentra o maior número de ocorrências, com 193 denúncias, seguido por Pernambuco, Paraná, Rio Grande do Sul e Minas Gerais. O cargo mais denunciado é de deputado estadual, com mais de 400 queixas. Os menos denunciados são presidente da República e vice-governadores. A irregularidade mais comum é o impulsionamento de conteúdos nas redes sociais, que é o pagamento a uma plataforma para que a publicação apareça para mais pessoas. As notificações correspondem a cerca de 30% do total. Para registrar uma denúncia, é preciso baixar o aplicativo Pardal do TSE na Google Play ou na App Store e se identificar por meio do e-título ou da plataforma gov.br. A identidade de quem denuncia fica protegida por sigilo. No registro, é possível descrever a ocorrência e anexar fotos, vídeos, áudios e links. Após o envio, o sistema gera um número de protocolo para acompanhamento. As denúncias são encaminhadas para análise e adoção das providências cabíveis. Da Rádio Nacional em Brasília.
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5: A empresa Meta, dona do WhatsApp, o Facebook e o Instagram, está sendo julgada, acusada por um grupo de estados norte-americanos de viciar usuários jovens, alimentar a ansiedade, depressão e até o suicídio. além de enganar sobre a segurança das plataformas. O julgamento acontece na Califórnia e está previsto para durar 6 semanas. Um ex-diretor de engenharia presta depoimento nesta terça e quarta-feira no julgamento que pode mudar o Instagram e o Facebook. De acordo com a agência Reuters, Arturo Bejar disse que a empresa ignorou pesquisas sobre danos que as plataformas poderiam causar a crianças e adolescentes. Ele trabalhou na empresa de 2009 a 2015, depois como consultor independente entre 2019 e 2021, e é a primeira testemunha nesse julgamento liderado por 4 estados norte-americanos que acusam a Meta de projetar as plataformas para viciar jovens, enganar o público e coletar dados ilegalmente. Califórnia, Colorado, Kentucky e Nova Jersey querem que a Meta reformule o Facebook e o Instagram, eliminando curtidas, rolagem infinita, definindo limites de tempo e restringindo crianças menores de 13 anos. Ao todo, 29 estados, governados tanto por democratas quanto por republicanos, alegam que a Meta violou a lei federal ao coletar e usar indevidamente dados pessoais das crianças. Segundo a própria Meta, as penalidades poderiam chegar a US$1,4 trilhão. Isso é perto do valor de mercado da empresa. Já os procuradores disseram que o valor poderia ser próximo de US$200 bilhões, cerca de 3 anos de lucro líquido. Nos Estados Unidos, a Meta e outras empresas, incluindo o Snapchat, a ByteDance, que controla o TikTok, e a Alphabet, que controla o Google e o YouTube, enfrentam processos de que seus produtos prejudicariam jovens usuários. No posicionamento mais recente divulgado na semana passada, a Meta declarou que as alegações são infundadas e as exigências financeiras são desproporcionais, que os procuradores gerais não teriam apresentado nenhuma prova de que alguém tenha sido enganado e que tentam penalizar a empresa por desafios comuns a todo o setor. A Meta alega que continua trabalhando para a proteção dos adolescentes. Da Rádio Nacional em São Luís, Gabriel Correa.
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5: Atenção pais, mães e responsáveis. Acontece neste sábado em todo o país o dia D da campanha de multivacinação. É hora de atualizar a caderneta de crianças e adolescentes, ainda mais agora que a Organização Pan-Americana da Saúde alertou neste mês que o continente americano registra o maior número de casos de sarampo em mais de 20 anos. O dia D de multivacinação é uma oportunidade para que menores de 15 anos possam atualizar a vacinação contra doenças graves, como meningites, tuberculose e cânceres associados ao HPV. São 20 diferentes imunizantes. Essa é a primeira vez que a campanha conta com a Pneumo20, incorporada no mês de junho ao calendário nacional, e que protege contra pneumonias e meningites e é indicada para menores de 5 anos. Ao todo, foram distribuídas mais de 180 milhões de doses. As vacinas contra a influenza, sarampo, tríplice viral e poliomielite foram as mais procuradas até agora. No dia D, no sábado, também poderão ser aplicadas BCG, hepatite, penta, rotavírus, influenza, Covid-19, febre amarela, HPV e dengue. Em 2024, o Brasil voltou a receber a certificação que não há mais circulação interna do sarampo no país. Para evitar a circulação de casos importados, a vacinação contra a doença será para a faixa ampliada de até 59 anos em Guarulhos, São Bernardo do Campo e na capital paulista. Em todo o país, a campanha de vacinação acontece nas unidades básicas de saúde e outros pontos até o dia 1º de setembro. Da Rádio Nacional em São Luís, Gabriel Correa.
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0: Previsão do tempo para sexta-feira, 21 de agosto de 2026. Região Sudeste. Em Belo Horizonte, Minas Gerais, céu claro nesta sexta-feira. Os termômetros registram mínima de 15 e máxima de 33 graus. Umidade relativa do ar vai de 90 a 20%. A cidade de São João de Meriti, no Rio de Janeiro, tem previsão de céu variando de claro a encoberto no dia do aniversário. Temperatura mínima de 21 e máxima de 29 graus. Umidade relativa do ar é de 90 a 40%. Você ouviu a previsão do tempo para esta sexta-feira, 21 de agosto de 2026, com informações do IBGE Cidades e do Instituto Nacional de Meteorologia (INMET), com redação de Lucile Araújo, da Agência Rádio Gov em Brasília, Vladimir Filipim.
21: Doze horas e 45 minutos.
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3: Cachorros, gatos, baleias, jacarés e golfinho. O que espécies tão diferentes podem ter em comum? São animais resgatados pelos bombeiros do Rio de Janeiro, que só neste ano realizaram mais de 18 mil salvamentos. No último domingo, por exemplo, um cão estava em uma área de difícil acesso, no alto de uma comunidade em Copacabana, na zona sul da capital fluminense. Para chegar até o animal, que corria o risco de cair da encosta, os bombeiros usaram um rapel e desceram 70 metros até o local onde o cachorro estava. Após o resgate, ele foi entregue aos cuidados de uma ONG de proteção a animais. Os acionamentos para resgate de cães e gatos são os mais comuns e chegaram a quase 7 mil de janeiro até agora. Mas há salvamentos de espécies diversas. 15 pinguins e 5 baleias estão nas estatísticas de animais socorridos pela corporação neste ano. Gambás, cobras, aves, morcegos, jacaré e golfinho também contaram com a ajuda dos bombeiros, acionados por meio do número 193. Essas e outras histórias da corporação, que conta com respeito e carinho, podem ser conhecidas em visita guiada ao Museu Histórico do Corpo de Bombeiros, agendada por meio de uma ferramenta digital recém-criada, museucbmerj.rj.gov.br. Os visitantes podem ver de perto viaturas, equipamentos, documentos e outros itens que ajudam a contar a trajetória e a entender as transformações da atividade de bombeiro militar ao longo das décadas. O museu fica na Praça da República, centro do Rio. Da Rádio Nacional no Rio de Janeiro, Priscila Pereira.
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19: Duas espécies raras de plantas que eram consideradas extintas há 30 anos foram encontradas na região do Quadrilátero Ferrífero, no centro-sul de Minas Gerais, em uma área protegida e mantida pela mineradora Vale. A descoberta é de pesquisadores do Projeto de Conservação de Espécies Raras e Endêmicas do Quadrilátero Ferrífero, desenvolvido por uma parceria entre universidades, instituições de pesquisa e a Rede Propagar, iniciativa científica e ambiental encabeçada pela Vale. Há pelo menos 10 anos atuando na região, os pesquisadores já encontraram espécies que não eram vistas há mais de um século e, por conta da falta ou de poucos registros, consideradas potencialmente extintas. As duas plantas encontradas agora são a Pepalanthus magalhaesi e a Cora coralina amoena, cujo nome homenageia a poetisa brasileira. Resistentes a condições de estresse térmico, são conhecidas como sempre-vivas, pelo fato de suas flores manterem a aparência mesmo em períodos de seca. Assim como 30% das espécies do Quadrilátero Ferrífero, elas são endêmicas, ou seja, só existem nesta região e em nenhum outro lugar do mundo, sobrevivendo em condições extremamente específicas. A engenheira florestal da Vale, Ana Cristina Amoroso, explica que encontrar essas espécies pode aumentar a eficácia das ações de conservação ambiental.
6: E aí a gente encontrar novas populações é ampliar o conhecimento sobre essas plantas, suprir algumas lacunas de conhecimento que podem direcionar ações mais específicas, né, concretas de conservação. Então, assim, cada população encontrada num ambiente diferente, num substrato diferente, também é uma oportunidade para a gente conhecer melhor a biologia da planta, como ela se propaga, quão diversa essas plantas são e o que seria necessário para a gente reintroduzir essas plantas nesse ambiente.
19: Ao encontrar a planta, os cientistas coletam folhas, flores e frutos para diferentes processos de análises, como conta a engenheira.
7: Cada tipo de material vai para um determinado parceiro para análise. Então, parte do material é destinado para estudos genéticos e outros estudos especializados, como os estudos de propagação. Esse é um dos diferenciais, né, do projeto. Tem toda essa integração entre o trabalho de campo, a taxonomia, né, a identificação correta do material, as sementes, propagação e até, finalmente, a parte genômica.
19: Esses novos estudos são fundamentais por fatores que vão desde reavaliar o risco de extinção de uma determinada espécie até a sua reintrodução no ambiente. Segundo a pesquisadora, o desafio é tentar recriar os ambientes próprios para o desenvolvimento dessas plantas. Por isso, o mais importante é garantir a preservação das espécies da região.
8: O que é importante mesmo é o que vai ser criado a partir daquele conhecimento, né? Qual que vai ser a estratégia de conservação que vai ser desenvolvida para aquela espécie. O trabalho é justamente fazer uma ponte entre esse conhecimento e a conservação, né? Tornando a atividade sustentável.
19: Segundo os cientistas, a preservação das espécies é crucial para a integridade ecológica do quadrilátero ferrífero mineiro, frente aos prejuízos causados pela ação humana e as mudanças climáticas. Com produção de Lígia Maria e informações da Agência Brasil, sob supervisão de Vitória Elizabeth, da Rádio Nacional do Rio de Janeiro, João Barbosa.
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23: Uma nova previsão da Administração Nacional Oceânica e Atmosférica dos Estados Unidos indica um cenário de aquecimento das águas do Pacífico com probabilidade igual ou superior a 90% de ocorrência de um El Niño muito forte a partir de setembro. Segundo a instituição americana, há 69% de probabilidade de que esse El Niño seja o mais intenso já registrado desde 1950. No Brasil, a influência do El Niño deve trazer mudanças importantes no clima de várias regiões. De acordo com um boletim elaborado por órgãos federais que acompanham o clima e os riscos de desastres naturais, ele deve permanecer ativo pelo menos até o início de 2027. A meteorologista do INMET, Instituto Nacional de Meteorologia, Anete Fernandes, fala sobre as características do fenômeno.
9: O que é um El Niño forte? A partir de meio grau acima da média, nós temos já um El Niño. Se está de meio a um grau, eu tenho um El Niño fraco a moderado. Se eu tenho de 1 a 2 graus, eu tenho um El Niño moderado. A partir de 2 graus, eu tenho um El Niño forte. E qual que é o problema de um El Niño forte? Os efeitos deles são potencializados, são intensificados. Existe 95% de ser um El Niño muito forte. Se isso acontecer, tem que ficar atento às notícias.
23: Anete Fernandes explica como a população deve proceder em relação ao El Niño.
9: Conseguir os veículos de comunicação que estão fazendo um bom trabalho em relação à divulgação desse evento. Em caso de dúvida de alguma notícia catastrófica ou exagerada que vê, procurar os institutos oficiais de informação, tá? O IMET, o CPTEC, o CEMADEM, tá? O INPE, que são as informações, ou o Serviço Geológico Nacional, que são as instituições que acompanham diariamente a evolução do episódio.
23: Esse cenário costuma provocar alterações nas chuvas em diferentes partes do país. A previsão do IMET para o período entre agosto e outubro indica mais chuva do que o normal na região sul. Já no centro-norte do Brasil, a tendência é de precipitações abaixo da média. No campo, a expectativa é positiva para a colheita do milho de segunda safra e do algodão nas regiões norte, nordeste e centro-oeste. As lavouras de inverno do sudeste também podem ser beneficiadas. Por outro lado, no sul, o excesso de chuva pode atrapalhar o trabalho nas lavouras, dificultar a colheita e aumentar o aparecimento de doenças causadas por fungos. Outro alerta importante é para o calor. A previsão aponta temperaturas acima da média durante o segundo semestre. Com isso, aumenta o risco de ondas de calor e também de incêndios florestais em várias áreas do país. Da Rádio Nacional, no Rio de Janeiro, Tatiana Alves.
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2: Outro caso de morte súbita aconteceu em uma academia de Fortaleza. Dessa vez, a vítima foi uma adolescente de 17 anos que morreu no último dia 12 após passar mal em uma academia localizada no bairro João 23. Desde julho de 2025, a capital cearense soma 6 ocorrências similares. O professor Welton Godinho, integrante do Conselho Regional de Educação Física, o CREF 5, fala sobre as causas da morte súbita.
11: Entre pessoas mais jovens, como foi o último caso, normalmente há uma doença genética ou congênita que ainda não tinha sido identificada, até porque alguns sinais se manifestam no esforço, tipo algumas cardiomiopatias, anomalias da artéria coronariana. Em adultos mais velhos, a doença das artérias do coração torna-se uma causa mais frequente. Também podem contribuir para isso, né? Algumas inflamações no coração, uso de estimulantes, anabolizantes e outras substâncias. É importante esclarecer, né, que não dá para atribuir uma causa ao caso dessa jovem sem o resultado da investigação médica. Nem todos os episódios podem ser previstos, mas o risco pode ser reduzido com avaliação adequada, com atenção aos sintomas e com uma estrutura de atendimento rápido caso ocorram emergências.
2: O professor Welton Godinho destaca a importância da avaliação física antes de exercícios físicos.
11: Ela identifica condições prévias de saúde, alguns fatores de risco.

0: reduz o risco cardiovascular, entre outros benefícios.
1: Da Rádio Universitária FM, Fortaleza, Márcia Vieira, para a Rádio Nacional de Brasília.
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3: Previsão do tempo para sexta-feira, 21 de agosto de 2026. Região Sul. Florianópolis, em Santa Catarina, amanhece com céu claro com tendência a acumular nuvens ao longo do dia. Os termômetros registram mínima de 17 e máxima de 21 graus. A umidade relativa do ar fica entre 100 e 55%. Porto Alegre, no Rio Grande do Sul, tem céu encoberto com possibilidade de chuvisco pela manhã. Termômetros registrando mínima de 12 e máxima de 17 graus. A umidade relativa do ar oscila entre 90 e 60%. Você ouviu a previsão do tempo para esta sexta-feira, 21 de agosto de 2026, com informações do IBGE Cidades e do Instituto Nacional de Meteorologia, INMET, com redação de Lucile Araújo, da Agência Rádio Gov em Brasília, Vladimir Filipim.

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0: Ótima tarde para você que está sintonizado nos 87,5. 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
1: Vem comigo, Arlindo Santos, até às 18 horas. Muita música e informação aqui na Estúdio A FM. A sua participação é muito importante. Fique com a gente.

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Fico contigo até às 18 horas, trazendo as melhores músicas de todos os tempos.

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0: 16 horas mais 27 minutos, que delícia, hein? Esse aí é o Lobo. E essa é a sua, a minha, a nossa, Estúdio AFM. Olha, te mando um abraço pro meu amigo Hong. O Hong é ouvinte assíduo aí na nossa programação. Tá sempre curtindo a nossa programação. Já fez a seleção dele aqui, é claro. Tá oferecendo pra sua esposa, né? Ô Hong, obrigado aí pelo carinho. Obrigado pela companhia, tamo juntos. Vamos ficar aí até as 18 horas. Começando bem a sua seleção, hein? Esse é o Ray Charles. Sweet Memory.
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esse aí é o Rolo Iglesias, fechando o bloco aí do meu amigo Long, a música chama Manuela. 16:38.

0: 16h41, tá aí, esse aí é o Rolo Iglesias, a música Manuela, e nós fechamos aí o bloco aí, atendendo meu amigo Rong, né, sempre participando, escolhendo as músicas que mexem com a minha, com a sua sensibilidade, e oferecendo especialmente pra esposa, né, dona Suzana. São 16h41, eu volto já já em 28 segundos.
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0: 16h42, já estamos de volta para dar sequência, ó. Desse jeito aqui, ó. Esse aqui é o Michael Jackson com o Mr. Paul McCartney. A música se chama The Girl Is Mine.
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0: 16 horas 44 minutos. Esse aí é o Michael Jackson, a música The Girl Is Mine. Até às 18 horas, eu, Arlindo Santos, faço companhia, tocando o que é de melhor na música nacional e também internacional. Manda um abraço pro meu amigo Ivan, né? Diariamente curtindo a nossa programação. Oi, Ivan, tudo bem? Hoje é sexta-feira, né, Ivan? Ivan tá lá na Vila Industrial, ele e uma galera bacana que sempre nos prestigia. Meu amigo João, quanta gente bacana, né? O Hong já participou, tá aqui conosco, curtindo. Meu amigo Joaquim, hoje é sexta-feira, né, Joaquim? Dia que o pessoal costuma melhorar o visual e ele tá lá com seu estabelecimento, salão de cabeleireiros aqui na área central, aqui no Largo 1º de Setembro. Ô Joaquim, obrigado, hein? Daqui a pouco tem um bloco dançante. Na sequência de Matar a Saudade de Michael Jackson, não. Michael Jackson já foi, né? Vamos de Marvin Gaye. A música chama What's Going On.
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0: Esse aí é o Marvin Gaye. What's going on? E essa é a sua, a minha, a nossa Estúdio AFM. Operando em 87.5 MHz, Mogi das Cruzes, São Paulo. Também em rede de computadores, hein? Olha, logo mais a partir das 18 horas tem o programa Oxidense. E esse é um convidado especial. Carlinho, hoje vai receber, sabe quem? Um cara muito importante na área da comunicação aqui em Mogi das Cruzes. Quem? Quem? Quem é ele? Sou eu. Hoje eu vou dar uma pitada lá, pra dar uma participação lá na Oxidense. 16h49 agora.
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0: Esse aí é o Lionel Rich. A música chama Penny Lover. 16h49.

16h53, Penny Lover com Lionel Rich. Ele que foi vocalista do grupo Commodores. Aí é brincadeira, né? Esse aí é o Brad. A música é um clássico, né? The Guitar Man. 16h53. Daqui a pouquinho, às 17 horas, tem a hora da disco. Só

0: 16h56. Esse aí é o Brad, The Guitar Man. Agora vamos partir para a última música do Bloco Romântico, porque daqui a pouquinho, às 17 horas, tem só as pesadas, só as baladas. Porque afinal de contas, hoje é sexta-feira. E aí a gente vai fechar muito bem, vai fechar com um grupo chamado Bee Gees. A música que é um clássico também. A música chama A Star of the Joke. E você, depois do comercial.
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0: Agora sim, esse é o Bee Gees, a história de Doc, para fechar o bloco.

0: 17 horas, horário de Brasília. As novas prefixo, eu volto já já.
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0: Começamos bem, hein? Essa é a Viola Wills. Até as 18 horas, só músicas dançantes agora, hein? Meu amigo Ivan já tá lá vibrando, hein? Aumenta o som e vamos juntos viajar ao som dos grandes clássicos.

0: 17 horas, 4 minutos, começamos bem, começamos com Viola Wills, Gonna Get Along With You. Meu amigo Ivan tá lá curtindo, se deliciando com a nossa programação. Meu amigo Joaquim, idem. Uma galera bacana, hein? E para não perder o pique, a gente vai seguindo nessa, ó. Rapaz, aí é brincadeira, né?
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0: Esse é o Michael Jackson, Don't Stop You Gonna Know. Esse é um ícone, né? Até as 18 horas, vamos juntos. Você, eu e a sua, a minha, a nossa Estúdio A, FM.

17 horas mais 10 minutos. Esse aí é o Michael Jackson. Don't Stop Till Get It On. Essa é a sua, a minha, a nossa Estúdio AFM. Eu sou o Arlindo dos Santos, vou ficar com você até às 18 horas, tocando grandes clássicos dos anos 70, 80 e 90, hein? 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Esse aí é o Jackson 5. Esse é o tempo que o Michael Jackson usava aquele cabelo Black Power. 17 e 10. Vamos juntos.

0: 17 horas mais 13 minutos. Que delícia, hein? Esse é o Jackson 5. Esse cara é o Michael Jackson. Como eu falei, esse é da época que ele tinha cabelo Black Power. Usava aquelas calças boca de sino. Ah, quantas pessoas não fizeram, usavam isso, né? Gente bonita, gente simpática, o negócio é o seguinte, hein? Você querendo participar conosco também é muito fácil, hein? Você pode enviar sua mensagem de voz ou de texto através do nosso WhatsApp, que é o 11 São Paulo 933292112. Esse aí é o Malcolm McLaren, Buffalo Girls, The World Finals. E essa é a sua, a minha, a nossa
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0: Até as 18 horas, quando chega ele, Carlinho da Occidence. E nós vamos aqui aquecendo a sua

0: 17 horas mais 19 minutos. Hey DJ. Malcolm McLaren. São 17 horas e 19 minutos. 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Mogi das Cruzes, São Paulo. Olha, nós estamos aqui na área central, no edifício Elbor Tower, 15º andar. Daqui nosso sinal chega aí até do outro lado do mundo, né? Basta você ter sinal de internet. Esse aí é o Como G. Do you know what time it is?
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0: 17 horas mais 27 minutos. Didi Jackson, Atomic Lover. Olha, meu amigo Sérgio tá mandando um abraço aqui pra nós, tá curtindo a nossa programação. Meu amigo Joaquim também tá agradecendo. Ô Joaquim, não tem nada que agradecer. Tamo juntos. Vamos ficar aí até as 18 horas. Às 18 horas chega ele, Carlinhos da Oxidez. Hoje eu vou participar lá. Você acompanha a nossa programação. O Oxidez começa às 18 e vai até às 21 horas com muita música bacana e um bate-papo agradável. São 17h28. Na sequência vai passar por aqui Kool and the Gang, Ladies Nights, outro clássico, hein? É uma atrás da outra, hein?
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0: Saturday Night Fevers. Esse aí é o Bee Gees. E é claro, por hoje ser sexta-feira, nós não poderíamos deixar essa música de fora, hein? 17h36. Ó, deixa eu mandar um abraço pro meu amigo Sérgio. O Sérgio, durante muito tempo, prestou serviço aqui numa empresa grande que tá aqui em Mogi há muito tempo, Grupo Chibata, né? E a gente sempre que ia lá, sempre nos atendia bem, hein? Hoje ele tá lá no bairro do Butujuru, tá curtindo a nossa programação via Web Rádio. É o Sérgio Ventura. Ô, Sérgio, obrigado, viu? Até às 19 horas nós vamos ficar juntinhos tocando o que há de melhor.
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0: Já falou tudo, hein? Esse aí é o Rick James, Give It To Me, Baby.

0: Esse aí é o Rick James.
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0: E essa é a banda Earth, Wind & Fire. Boogie Wonderland.

0: 17h53. Esse aí é o James Brown, Sex Machine. Vamos partindo aí pra nossa última música do bloco, porque daqui a pouquinho tem Oxidance com Carlinhos. E aí, meu amigo, a pegada é outra, hein? Até às 21 horas.
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0: Você lembra do New Edition? É, teve grandes clássicos entre eles, Is This The End? Mas aqui nós vamos tocar uma outra, hein? Can't You Stand The Rain? Pra fechar minha participação aqui, 17h54, vou aproveitar para me despedir também. Gente, obrigado pelo carinho, obrigado pela companhia. Foi muito bacana estar com você a semana toda. Eu vou voltar dentro da edição do programa do meu amigo Carlinho da Oxidense e a gente bate mais um papo.

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0: Boa noite, gente. Boa noite, ouvintes do programa Oxidez.
1: Come on!
0: Come on! Todo mundo junto! Sexta-feira, até que fim sextou, hein, gente? No ritmo da noite. Buenas, buenas, buenas. Vamos até as 9 da noite aqui. Nessa festa gostosa, na sua rádio Oxidez. A sua rádio digital. Eu sou o Carlinhos, vamos ao vivo até as 9 da noite. Hoje, gente, hoje eu vou fazer um flash ao vivo com Las Vegas. Isso mesmo, às 18h30, vamos entrar diretamente do show do Barry Manilow em Las Vegas. A Roseli Bueno tá lá. Grande amiga, tá lá com o marido dela. A Roseli assistiu o show do Earth, Wind & Fire esses dias, o Lionel Richie. E hoje ela vai assistir o show do Barry Manilow. E às 18h30, direto de Las Vegas, vamos entrar por telefone com ela, pra ela contar um pouco dessa emoção, né? Desses shows todos que ela tá curtindo. Ela é ouvinte. Ouvinte, se tornou amiga. Ela fez toda a cobertura quando a gente fez o show do Jim Borrone aqui no Brasil, em 2013, no Juventus. Quero te agradecer, Roseli. Roseli deve estar nos ouvindo lá. Ela disse que lá nos Estados Unidos, som da rádio perfeito, maravilhoso. Obrigado. Daqui a pouquinho, vamos entrar então com a Roseli Bueno, direto de Las Vegas. Show do Barry Manilow. Que bacana, hein? Que bacana. Quero lembrar também. Gente, hoje eu vou ficar aqui até meia-noite, né? Porque até as 9 da noite eu vou estar ao vivo. Aí, quando der 10 horas da noite, a gente entra em cadeia ao vivo com o Santos. Vamos entrar com a UFM a partir das 10 da meia-noite. E também com a mais nova rádio que entra como nossa filiada, que é a Onda FM de São José dos Campos, tá? Então, o programa até as 9 ao vivo. Aí tem um descanso de 1 hora, fica no automático, e depois eu entro ao vivo de novo às 10, das 10 da meia-noite, fazendo uma sexta-feira totalmente dançante com os anos 70, 80 e 90, tá? Quero mandar um abraço pro amigo Aritana. O Aritana deve estar no trânsito, né, Aritana? O Aritana deve estar curtindo a gente aí no Uber. Obrigado, Aritana. Vamos abrir bem. Vamos lá.

0: tá aí.
1: O ano de 1984, Michael Jackson e Mick Jagger, State of Shock. Estamos aqui ao vivo no Occidente.
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Tá, em 1979, o McCartney ainda tinha a banda Wings. E essa música aqui, ó, vamos ouvir? Vamos sentir a semelhança do Skank?

0: Cyndi Lauper, She Bops. E os ouvintes participam aqui no nosso WhatsApp 97985-7858. Vamos lá então, vamos lá, vamos participar.
1: Fala Carlinhos, boa noite, mais uma sexta-feira por aqui em São Caetano do Sul. Eu sou Eliseu Scotton, junto com Daniela Scotton aqui, curtindo a programação do Oxidense. Uma pedida, nossa, essa é nervosa, hein? Rainforest, lembra dessa aí?

gente, essa música é tão especial que eu vou virar ela com a versão 12 polegadas. Vamos lá. Agora sim. Você está no programa Occidente, seja muito bem-vindo. Estamos aqui nessa conexão com as melhores músicas de todos os tempos. O nosso WhatsApp é o 11 979 85 78 58. Eu vou repetir: 979 85 78 58. Daqui a pouquinho eu vou entrar ao vivo com Las Vegas. Vamos falar com o ouvinte que tá lá para assistir o show do Barry Manilow, a Roseli Bueno. Já já a gente vai bater um papo com ela, assistir o show da banda Air Freedom Fire ontem, também Lionel Richie. Ela tem muita coisa bacana para contar pra gente. Enquanto isso, 12 polegadas de Paul Hardcastle.

0: Só música boa, só música boa. É sexta-feira. E a Oxidense virou sua rádio 24 horas no ar, com os melhores sucessos de todos os tempos, gente. Quem tá comigo aqui ao vivo é o meu querido amigo Sérgio Paulo da Disco Inferno. Vai lá, Sérgio Paulo!
1: Olá, Carlinhos, seu Sérgio Paulo da Festa Disco Inferno. Tô ouvindo, hein? Que sequência, hein? Será que cabe B-52 Love Shark? Oh, meu Deus! Estou aqui, hein? Estou ouvindo e quero ouvir a frequentadora das festas, Disco Inferno, Roseli Bueno. Ótimo, parabéns, privilégio. Abraço, Carlinhos.
0: Abraço, Sérgio. Abraço, Sérgio Paulo. Sérgio Paulo é o indestrutível, é o homem que realmente

0: Que bacana, gente, estamos aqui ao vivo, sempre livre, esse tempo maravilhoso dos anos 80, hein? Estamos aqui ao vivaço no nosso programa, no Occidente, com as melhores músicas de todos os tempos, gente. E eu abri o programa hoje falando de uma participação especial que a gente já tem e a gente vai ter agora, direto de Las Vegas, gente. Eu tô com uma querida, ela já se tornou amiga há muitos anos, porque além de ouvinte, ela se tornou amiga, até porque eu tenho uma gratidão muito grande por ela. O nome dela é Roseli Bueno. Ela é uma, sei lá, uma querida, ela e o marido, né? Ela fez em 2012 e 2013 todo um trabalho muito bonito, né? Com a vinda do Jimmy Borrone na festa Occidense e Disco Inferno que nós fizemos do Juventus. Foi aniversário de 24 anos do Occidense e a Roseli Bueno fez um trabalho brilhante comigo lá na rádio, nos estúdios da Paulista, na Iguatemi Prime. Ela fez toda a cobertura, filmou, fez tudo com o Jimmy Borrone no estúdio e no show, que foi um negócio de louco, aquele show com 6 mil pessoas, né? Além disso, ela fez também um trabalho muito bacana comigo na própria Rádio Iguatemi Prime na época, aí já foi em 2013 para 2014, fazendo toda a cobertura na entrevista que eu tive, aquela entrevista tão bacana que eu fiz com o Guilherme Arantes. E ela tá em Las Vegas agora, ao vivo, direto de Las Vegas. Ela tá lá, eu tô com uma inveja branca, maravilhosa, ela tá lá para assistir o show do Barry Manilow. Buenas, Roseli Bueno, tudo bem? Que bom, hein?
1: Você sabe que brasileiro nos Estados Unidos tem que fazer uma pé de meia, né? Então, a gente tá aqui, graças a Deus, com bastante, assim, felicidade, porque você sabe que esses tempos agora são difíceis, né? A gente que já tem aí uma certa bagagem, digamos, uhum, assim, já passei já tô chegando, né, aí 60 anos, e tenho muito carinho também por você, pelo seu trabalho, pela sua luta, né? Você já tem aí uma grande corrida em toda essa questão musical, de rádio e tudo, te acompanho há anos.
0: Sim.
1: Então, eu estou feliz de estar aqui, já assisti, na realidade, o show do Barry Manilow, que foi ontem à noite.
0: Que
1: show maravilhoso.
0: Que legal, cara.
1: Um show... Você não tem ideia a carga emocional, né? O teatro lotado e, além do mais, além de ser o show do Barry Manilow, que é um dos maiores compositores do planeta, é um cara realmente inteligentíssimo, além de ter essa oportunidade de estar no show dele, o teatro que ele fez o show aqui no Westgate, que eu estou hospedada no Hotel Westgate, é o hotel que o Elvis Presley inaugurou nos anos 67 para 70 e fez mais de 800 shows aqui. E então, arremete uma bagagem muito grande esse espaço, espiritualmente, nesse sentido de música. Muitos artistas já passaram por esse palco, então é uma alegria muito grande você ter, assim, uma chance. E, enfim, meus LPs que eu comprei aqui nos Estados Unidos, o álbum duplo do Barry Manilow, aqui mesmo no próprio hotel, tem uma loja com vários itens do Barry Manilow, e trouxe um do Brasil também, que é o que eu já tenho, um LP dele, um vinil desde 90 e pouco, 1997. Então, eu sou uma fanzaça dele. E então, esses LPs já estão com a produção dele, que a gente mexe os pauzinhos. Você sabe que brasileiro não tem pra ninguém. Já mexi os pauzinhos aqui e está com a produção. Eu não consegui, eu tive a chance de estar perto dele, cerca de 3 metros de perto dele, mas ele estava com 6 seguranças. Ele realmente não consegue, ele está com a saúde bem, assim, sensível. E ele realmente não atende mais os fãs da forma como era antes, já passou dos 80 anos, né?
0: Sim, sim.
1: Então eu tive a oportunidade, com informação privilegiada, de ver, ele estava numa máquina jogando, que ele gosta de jogar, aqui é um cassino, né? Las Vegas inteira é um cassinão. Então ele estava numa uma área VIP aqui dentro do Westgate, que eu tive informação privilegiada de um motorista que trabalha aqui há 20 anos, ele é um mineiro, já peguei amizade com ele assim que eu cheguei.
2: Que bom, hein?
1: E ele que conseguiu colocar meu LP lá na produção, ele que conseguiu me dar essa informação que tinha uma chance, talvez, que eu pudesse conseguir no cassino privado fazer, chegar lá e tentar. Mas eu cheguei até lá, conversei com segurança e eles não deixaram eu chegar.
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2: Com a plateia VIP, que é do setor premium, que ele conseguiu, ele conseguiu cumprimentar, dando a mão, aperto de mão, pelo menos umas 5, 6 pessoas da primeira fila, no, dos dois lados.
3: Uhum.
2: Então, ele fez duas músicas ao piano, ele surge no palco, né? Ele sabe que esses palcos modernos, né? Eles têm essa, tipo um guindaste, surgiu o piano no palco, ele tocou duas músicas, uma delas foi em homenagem ao avô dele, tinha
3: Sim.
2: um telão, ele...
3: Sim.
2: aparecendo ele com o avô dele, ele criança, né?
3: Claro.
2: E ele fica muito emocionado. Ele é um cara muito sensível e ele colocou um áudio que eu me emocionei, ele falando com o avô dele, falando e aquela voz de criança, e ele também se emocionou no palco.
3: Sim.
2: Então,
3: sim.
2: Ele é muito sensível. Eu acho que dá pra você tocar essa, então, que a gente falou. Eu vou pegar outra música que eu vou te falar, que é a homenagem do avô. Qual música que é, pra ver se você coloca.
3: Tá, eu fico muito feliz, sabe, Roseli? É muito bacana poder estar com você em conexão direta aí com os Estados Unidos pra gente falar de um ícone da música, né? Da música dos anos 70, 80 e dos trabalhos na Broadway. Porque Barry Manilow, ele é um expoente na música internacional, composição.

0: brilhantes e tem muita coisa bacana. E o mais legal de tudo isso é que eu já assisti o show dele, não pessoalmente, eu não tive esse privilégio como você tá tendo, mas assisti vários DVDs e shows nos anos 70, 80, 90, começo dos anos 2000, um show dele incrível, de 2 horas e 15, 20 minutos. Ele chama lá, ele aí desce um kazoo, ele toca um kazoo e não, é inacreditável o que esse cara faz no palco, né? É claro que ele já não tá podendo fazer mais toda essa performance, né, no show, mas a história do Barry Manilow, a obra desse cara é um negócio assim incrível, é música de qualidade, de muito bom gosto, né, e de emoção, é totalmente emotivo, o show dele é uma emoção, é uma atrás da outra, né, Roseli Bueno? Eu tenho certeza que você ficou completamente extasiada, porque assistir Barry Manilow, olha, não é pra qualquer um, hein, Roseli? Parabéns, Roseli Bueno, parabéns.
1: Então, mas tem uma história atrás disso, né? Quando eu conheci o Ed Dana, que é cover social de Elvis Presley, por isso que tem todo esse apelo, por isso que a gente veio se hospedar aqui, por causa do Barry Manilow e por causa do Elvis Presley, quando eu o conheci no matinê do Palmeiras, que antes, na década Sim. de 70 e pouco para 80, que eu conheci em 81. Então, quando eu conheci, foi num baile, né, que você faz o bailinho de garagem, que eu amo.
0: Sim.
1: E a gente se conheceu num baile. E a primeira música que eu dancei com ele foi a música do Barry Manilow. Por isso que tem um apelo. Foi a Old Songs.
0: Que eu, linda!
1: Dancei a primeira vez. Então, assim, foi uma coisa pra nós, na nossa história, muito bacana. E é uma coisa que a gente vai guardar pra sempre. Porque eu sempre quis ver um show do Barry Manilow. Ele não foi ao Brasil fazer show, ao que eu me lembre, né?
0: Não.
1: Creio que não. Então aí quando eu descobri que ele estava fazendo uma temporada aqui, essa chance em 2023. Então já se passaram 3 anos que eu estou aguardando essa chance para poder estar aqui. E agora ele tá já mais debilitado, mas mesmo assim ele está fazendo show. O show dele é apoteótico, é sensacional. Se quem tiver a oportunidade de ver aí nas minhas redes sociais, vai ver que realmente ele tá bem magrinho, que ele sempre foi bem magrinho.
0: Sim.
1: Ele trocou 3 vezes a parte do blazer, né? Porque ele gosta de trocar, ele gosta de fazer, de dançar, de subir,
0: sim,
1: descer.
0: Sim,
1: mas
0: sim.
1: Agora, nessa vez, ele trocou o blazer dele. Até ficou melhor. A primeira vez ele tava de blazer branco, então ele parecia uma luz no palco. Eu falei até isso pro Ed. Falei, olha, a gente tá filmando, tô filmando um pouquinho aqui, mas ele tá uma luz inteira, porque o branco reflete muito, então não dava quase pra ver o rosto dele. Quando ele cantou Copacabana, ele colocou um blazer azul. Aí ficou bem bacana a filmagem. Dá pra ver bem que é assim o rosto dele e tudo. E, enfim, é isso.
0: Olha, Roseli, eu quero te agradecer. Vamos entrar com essa música maravilhosa do Barry Manilow. Você, que assim que você chegar no Brasil, você é convidada para estar aqui, você e seu marido, vocês estarem aqui no estúdio do Occidente para se conhecer a nossa estrutura aqui na Paulista. Vai ser um bate-papo. Eu quero que você conte tudo aqui comigo ao vivo. Vamos fazer live, fazer tudo. Vou ficar muito feliz com a sua presença. E te agradeço, né, você poder entrar comigo ao vivo, direto aí de Las Vegas, né, do Westgate, esse local incrível. Muito obrigado. Coração, tá? Tá todo mundo aqui curtindo, parabenizando você aqui no WhatsApp do Occidense. E você é brilhante, porque você sempre também levantou a bandeira e levanta da boa música, com muito carinho, com muito carisma.
1: Sim.
0: Isso é o que vale. Você falou uma certa vez, você falou, Carlinhos, o importante é estarmos todos conectados e com boas vibrações e curtindo boas músicas, passando coisas boas. É uma verdadeira missão o que a gente tem, fazer as pessoas felizes.
1: Exato.
0: Fazer as pessoas
1: exatamente
0: felizes. Obrigado.
1: Então, eu vou sim pessoalmente falar aí com você na rádio. Eu quero contar outras histórias de outros shows que eu tive a oportunidade de ver aqui nos Estados Unidos nessa temporada que eu tô fazendo essa viagem. Eu fui no show do Earth in the Fire junto com Lionel Richie.
0: Que bom.
1: Isso já dá outro programa
0: já
1: pra gente
0: pauta.
1: Falar sobre isso.
0: É isso aí.
1: Sensacional, né?
0: Uhum.
1: Mas eu quero mandar beijo, quero mandar muitos, muitos beijos aí pro pessoal que faz um som maravilhoso.
0: Sérgio Paulo, da Disco Inferno, também tá
1: aqui. Sérgio. O Sérgio Paulo, quero mandar um beijo pro Sérgio Paulo, quero mandar um beijo pro DJ Vadão, quero mandar um beijo pro DJ Betão, que é meu irmão, tá aí gravando a gente, e mandar um beijo pro Edidana, que tá aqui comigo, para todos os ouvintes, mandar um beijo pro pessoal da IU, que é a 102,1, é isso?
0: Santos, estamos, nossa parceira.
1: De Santos.
0: Que bom.
1: E quero mandar um beijo para todos que estão ouvindo, vamos falar mais, sim, sobre todo esse... sobre tudo isso, sobre música, e principalmente ouvir muito boa música, que é o que você sabe fazer de melhor. Muito obrigada e espero que a gente continue aí, e quando eu chegar a gente combina, com certeza.
0: Só antes de tocar o Barry Manilow, quero te fazer uma pergunta. Como é que tá o som da nossa Rádio Occidência nos Estados Unidos? Tá ótimo, né?
1: Está ótimo, porque eu já ouvi antes, né, quando a gente combinou, eu já ouvi, está ótimo, o áudio está perfeito, eu vou fazer questão de conhecer pessoalmente, eu também amo rádio, também tive programa de rádio, gosto de nostalgia, meu programa chama Ídolos e Mitos, né, então a gente falava muito dessas histórias, e você tem história para contar que eu amo.
0: Meu Deus.
1: E gosto também que você conta as histórias, então vamos combinar.
0: Obrigado. Vamos então, vamos com o Barry Manilow, né? Vamos curtir então? Vamos lá? Aumenta o som.
1: Vamos
0: aí.
1: Vamos curtir, beijo.
0: Aumenta,
1: beijo.
0: Aumenta aí no Westgate, que você vai curtir aí, eu curtindo aqui, os ouvintes aqui vibrando também nessa emoção total. Foi um bate-papo gostoso com Roseli Bueno, direto de Las Vegas. Obrigado, Roseli. Até mais.
1: Muito obrigada.
0: Valeu.
1: Muito obrigada.
0: Valeu.
1: Beijão.
0: Valeu,
1: beijo,
0: valeu, valeu.
1: Tchau. Tchau, tchau. Valeu.

0: Em Mais Que Um Sonhador, de 1984, aqui na programação do nosso Oxidance. E aí, tá tudo bem, gente? Daqui a pouco eu vou dar atenção pra vocês aqui do WhatsApp. Muito obrigado. Eu vou repetindo sempre esse número, que é o 979-85-7858. 979-85-7858. Obrigado aí pela, né, pela interação total que a gente tem com o WhatsApp, com as nossas redes sociais, principalmente com o nosso Facebook também, né? Que é arroba Programa Oxidense. Programa Oxidense, tudo junto. Tá chegando um áudio aqui, vamos ouvir? Vamos ouvir mais um áudio aqui no Oxidense, vamos lá.
1: Carlinhos, boa noite, meu amigo. Claudinho da Moca, tudo bom? Meu, como sempre, rádio maravilhosa, músicas maravilhosas, sempre pra dançar. Tô aqui passeando com meu doguinho, com meu sonzinho alto, não ando com fone, eu deixo o celular com o som bem alto pra todo mundo escutar e me perguntar que rádio é essa, com certeza, por causa dessas músicas maravilhosas. Essa sexta-feira tá maravilhosa, eu vou te acompanhar até meia-noite, não tenha dúvida.
0: Ô, cara.
1: Cara, e se possível, toca aí Simple Minds, Don't You Forget About Me. Um abraço, tudo de bom pra você e todos os ouvintes dessa rádio maravilhosa. Beijos no coração de todos.
0: Valeu, Claudinho, eu vou tocar sim o Don't You Forget About Me. Obrigado, cara. Vamos aqui mais outra, chegando aqui muitas mensagens. O nosso número, vou repetindo aqui, é o 979-85-7858. 979-85-7858. Ok, boa noite, Carlinhos. Só o que quer? Só você pra tocar Paul. É isso? Paul McCartney? Toca direto, né? Eu toquei Wings, é verdade, o Coming Up. Obrigado, Cristina. Cristina de Santos. E ela tá falando aqui de Steve Wonder com o Gary Bird, né? O The Crow que eu toquei. Muito obrigado, viu, Cristina? Obrigado, Baixada Santista. Lembrando que daqui a pouquinho a gente vai entrar com o Santos das 10 da meia-noite hoje, né? Oxidense dançante na sexta-feira. Eu vou fazer ao vivo hoje. Atenção, pessoal aí de Santos. 102,1. A gente vai estar fazendo um programa bem dançante junto, né, com a nossa nova afiliada, que é a Rádio Onda FM de São José dos Campos. Então a gente vai entrar a partir das 10 da noite até meia-noite, conectados com Santos e com a Onda FM de São José dos Campos. E a galera ouvindo no digital também, né? A gente tá em todas as plataformas. Muito obrigado, viu? Aqui, bora, olha outra aqui chegando. Fala, Carlinhos, todo dia estou aqui na audiência de Sorocaba. Fã desse programa maravilhoso desde a época da Metropolitana, Carlinhos. Obrigado, cara. Cláudio Bravo. É, cara, você mandou aqui uma foto maravilhosa, hein? Ele fala assim, bora gastar energia. Você tá na academia, né, cara? É isso mesmo, né? Obrigado, Cláudio Bravo, aí de Sorocaba. Que bom, obrigado. Quero mandar um abraço aqui também pro meu amigo Natal. O Natal da Vila Formosa, da Ponta, famosa Ponta Disco Club. É, vai ter a festa na Ponta, né? Vai ser no dia 26 de setembro. A festa da Ponta, uma casa renomadíssima. Parabéns, Natal. Parabéns por uma festa incrível dos anos 70, 80 e 90. E vai ser, sabe onde essa festa? Vai ser no Clube Esportivo da Penha, a festa da Ponta, tá? É, o Clube Esportivo é muito conhecido, né? E o Natal vai estar só com amigos, né? Vai estar com o DJ aqui, que é meu amigo, o Domênico Gato, o Valdo, o Salvione, todo o pessoal. Parabéns, Natal. Sucesso na tua festa aí, no dia 26 de setembro, a partir das 9 da noite, no Clube Esportivo da Penha, na rua Armando Cardoso Alves 106. Penha de França, parabéns, Natal. A Ponta Disco Club, na casa que eu conheci lá nos primórdios. Parabéns. Estamos aqui, quero falar o seguinte, gente. A partir das 10 da noite, é importante falar, nós vamos entrar em cadeia também com a mais nova filiada do Oxidense, que é a Rádio Onda FM de São José dos Campos. A partir das 10 da noite eu vou estar ao vivo aqui direto, tá? E vai ser um programaço bem dançante. Sexta, das 10 da meia-noite. Amanhã também vou fazer ao vivo. Amanhã, das 10 da meia-noite, tocando os anos 90, a dance music, os anos 80, o pop, né? O pop, rock, disco, black music, tudo. Em 2 horas hoje, das 10 da meia-noite. E 2 horas amanhã, das 10 da meia-noite. Conectados aí com a UFM Santos 102,1. E também com a Onda FM, que já vou passar frequência também pra galera do Vale do Paraíba, que vai estar ouvindo a gente em peso. Muito legal. E vamos continuar a programação aqui, ó. Essa mulher, Whitney Houston, com a releitura da Chaka Khan.

0: esse Rod Stewart não é fraco não, hein? Ele regravou Still the Same do Bob Seger. A música é de 1978. Ele regravou aí nos anos 2000. Rod Stewart, que é uma história da música também, gente.
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0: E estamos aqui nesse...
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0: Né, gente, até que fim a sexta-feira, eu quero mandar um abraço pra todo mundo que tá curtindo a gente no trânsito, muito obrigado, você que é motorista de aplicativo, os taxistas, motoristas de ambulância, do SAMU, enfim, toda a parte, né, o pessoal da parte da saúde, né, obrigado, as enfermeiras, os médicos, né, todos que estão nos ouvindo, de repente você está no hospital, tem muita gente no hospital ouvindo o Oxidense, e você que está na rua, que está no trânsito, que está em casa, que está trabalhando, que está em qualquer parte de São Paulo, do Brasil, do planeta, como foi a nossa querida Roseli Bueno, que entrou comigo faz mais ou menos o que, uma hora, né, que ela entrou, faz uma hora, há uma hora ela entrou direto de Las Vegas, e ela tá no hotel, né, onde, no cassino, onde teve o show ontem do Barry Manilow, e ela pôde contar pra gente algumas curiosidades do que aconteceu no show ontem do Barry Manilow, muito legal, emocionante,

Obrigado, Roseli. E muito obrigado a todo mundo que tá curtindo, vibrando nessa emoção total do nosso Fox Dance. Antes de eu começar o Totalmente Disco, eu quero mandar um alô aqui pra galera que tá no WhatsApp. Sempre lembrando o nosso número, porque as pessoas vão compartilhando, tá? É o 11 97985. Repita, Carlinhos. 9, aí vem 7985-7858. É facinho, né? 7985-7858. Com o 9 antes. O código é o 11, né? Vamos lá então. Chegando aqui muitas mensagens. Chegou aqui a foto de um belo cachorrinho aqui, ó. Boa noite, Carlinhos. Estou na escuta. E o Caramelo gosta de dormir ouvindo o Oxidense. Não acorda por nada. Cara, a foto tá aqui. Ele tá dormindo e ouvindo o programa. Essa eu não acredito, cara. Que legal, que legal. Obrigado, ouvinte. Ele é o... Deixa eu pegar o nome dele aqui. É o Danilo. Danilo Olivetti. Ele que ganhou o quadro Música e Filme, né? Pô, que foto bonita, cara. Histórica essa foto aqui, hein? O cachorro tá dormindo e ouvindo o Oxidense. Você vê que coisa. É inacreditável. É muito legal. Mais outra chegando aqui. Boa noite, Carlinhos. Sextou. E não estamos nem aí, porque o que vale mesmo é boa música, né, Marcelo? Aguardando a Era Disco. Obrigado, Marcelo da Vila Prudente. Mais outra chegando aqui no pedaço. Galera participando. Boa noite, Carlinhos. Hoje tem Oxidense versão estendida. Muito bom. Você ao vivo aí. Como é que é? Você ao vivo daí, eu ao vivo daqui. Se der, toca a... Qual que é a música que ele pediu? Leslie Dubois White. Ou Sailing That Girl. Ah, beleza. Boas músicas sempre trazem grandes recordações. Esse é o Oxidense. Valeu, Carlinhos. Valeu, José Cleiton. Esse aqui é o nosso querido ouvinte assíduo. Valeu, meu velho. Vamos lá, mais outra chegando aqui. O WhatsApp é esse, 979-85-7858. Carlinhos, que legal que você tocou a Whitney Houston. Que bacana. Obrigado, obrigado. Aqui mais outra chegando. São áudios e áudios também, né? Quero agradecer aqui a galera toda. Demais esse programa, cara. Sensacional. Obrigado, obrigado, gente. Mais outra mensagem chegando. Olá, Carlinhos. Congratulações, amigão. Aqui é o velho DJ Betão. Betão Pires, irmão da Roseli Bueno, que está em passeio na América. Hoje, dia 21 de 8 de 2026, ela estará de lá ao vivo. Sim, ela já entrou, cara. Obrigado você, Betão. Obrigado você. E obrigado a sua irmã. Ele tá no estúdio em Caieiras, né? Gravando todo o programa. Obrigado, cara. Obrigado. Eu quero essa gravação, hein? Dessa participação que a gente fez direto de Las Vegas, né? Muito obrigado. Chegando outra aqui também. Boa noite, Carlinhos. A noite de sexta-feira é sempre especial. Hoje, mais ainda, com versão estendida. É verdade, Coelho. A versão estendida porque hoje... Quando der 10 da noite, eu volto ao vivo, das 10 da meia-noite, conectado com a UFM 102,1 Santos e também com a Onda FM de São José dos Campos. Vão ser 2 horas, vão tocar os anos 90. Tech, uma época incrível. Eu tenho certeza que a alegria vai à flor da pele. E a gente já abre com essa aqui, do ano 1979. Acende, acende. É, abertura. Cadê a abertura? Cadê a estroboscópica? Giro Globo.

Tá aí, relembrando o ano de 1979, isso aqui é o Love Deluxe, Here Comes That Sound. Essa música arrebentou, gente, 79, e inclusive é legal a gente comentar isso com os ouvintes. Nessa época se usava muito papo de melô, melô disso, melô daquilo nos bailes, e todo mundo cantava junto. E é o famoso melô da Conceição, né? Nunca vou esquecer do baile da Difusora em 79, onde lá estive, né, com a festa da Difusora para 12 mil pessoas no Juventus naquela época, né? Soltearam uma picape a álcool da Ivemo. E tava lá o Antônio Viviani no palco, o Jorge Elau, o Carlos Henrique, os três grandes locutores da Difusora naquela época, né? E na hora que tocou isso, caiu abaixo. Sensacional, gente. Como é bom a gente poder relembrar essas coisas junto com você, você que tá me ouvindo aí, em qualquer parte de São Paulo, do mundo, do planeta. A gente tá aqui nesse momento totalmente disco, relembrando essa era tão fervilhante, né? A efervescência dos anos 70, como eu sempre falo. E essa aqui, agora que eu vou tocar, foi trilha da novela Pai Herói, Sun is Here.

0: Bom, hein, gente? Eu quero mandar um abraço pro meu querido amigo, parceiro. Somos parceiros também, né? Ele é o diretor da Estúdio AFM de Mogi das Cruzes. Ele tá curtindo o programa, o Arlindo, meu parceiro. Ô, Arlindo, que bacana. Mandou um áudio pra gente aqui, muito carinhoso. Valeu, Arlindo, por essa parceria que tem muita coisa boa está por vir aí em Mogi das Cruzes também, né? Essa parceria Occidense nesses 37 anos de história. Obrigado, Arlindo.
1: Ô, Carlinhos, boa noite. Tô passando aqui só pra desejar você uma ótima sexta-feira. Eu tô indo pra casa agora no carro, cara, tô ouvindo pelo aplicativo aqui, relembrei aqui Love Deluxe, tema Conceição, cara, em viagem no túnel do tempo. Meu irmão, saúde, paz, um excelente final de semana aí e tamo juntos, tamo aqui acompanhando você pelo aplicativo aqui no carro, tá certo? Obrigado aí pelo carinho, obrigado aí pela parceria.
0: Obrigado você, Arlindo.

0: totalmente disco, 1977, Universal Robot Band, Dance and Shake Your Tambourine. Como é bacana a gente poder recordar momentos incríveis, né? Tenho certeza que você que tá me ouvindo agora, em qualquer parte, né? De São Paulo, do interior, do litoral, do Brasil, do mundo. Tenho certeza que você que viveu essa época bate realmente uma memória afetiva, né? Que tempo bom, hein, gente? Né? Um tempo bacana que não volta mais. Porém, ficam as nossas memórias maravilhosas de uma época de ouro, né? Pra gente que gostava de dançar, os adolescentes da época, como eu fui, né? Essa aqui é incrível, né? Isso aqui foi um famoso guti-guti. É, vamos entrar aqui. Vamos entrar com o nosso personagem de hoje. Com o meu amigo Nelson. Ei, doutor Nelson, quem estará adentrando a esse momento? Vamos lá.
1: Carlinhos, seu amigo doutor Nelson. Eu tô aqui ouvindo essa última hora totalmente disco da Oxidense. Tocou a campainha, cara. Eu fui abrir. É uma senhora loira, muito chique, com um olhar arrogante. Eu pergunto pra ela: quem é você?

0: eu não acredito. Laurinha Figueroa? A socialite falida? O que você tá fazendo aqui? Ah, doutor Nelson, essa minha família faliu. Cortaram minha internet, eu não consigo ouvir Oxidense. Dá pra deixar eu escutar aí junto do senhor? Falei, ah, não acredito. Até a internet você não tá conseguindo pagar? Por que você não pede uma grana lá para Maria do Carmo? Ah, imagina que eu vou me humilhar para aquela sucateira. Ele fala pro seu enteado Edu, que ela é apaixonada por ele. Vai enganar ela e fazer ela pagar os boletos. Aí você tem conexão e pode ouvir Oxidense em qualquer lugar através do aplicativo. Ela falou, é, boa ideia. Então tá bom, por hoje você entra para escutar. Porque eu não gosto muito de gente arrogante, não. É isso aí, Carlinhos. Até a Laurinha Figueiredo escuta o Oxidense, hein? E essa é a nossa homenagem, singela homenagem à Glória Menezes, na novela Rainha da Sucata, de 1990.
1: Sim.
0: Eu tenho aqui uma lista do elenco, Carlinhos, fantástico.

0: que partiu, né? Nessa novela também teve participação especial da Laura Cardoso. Também teve.
1: Teve.
0: Então, vou citar rapidamente alguns nomes do elenco, Carlinhos. Alguns nomes. Tony Ramos. É lógico, além de Regina Duarte e Glória Menezes, Tony Ramos era o Edu, o enteado da Laurinha. Renata Sorrá, Raul Cortez, Daniel Filho, Araci Balabalian, Paulo Gracindo, Antônio Fagundes, Cláudia Raia, Cláudia Urrana, Patrícia Pilar, Maurício Matar, Nissete Bruno, Gianfrancesco Guarnieri, é mole, Carlinhos? Olha, é uma lista enorme. E teve participações especiais de Lima Duarte, Fernanda Montenegro, só Paulo Guarnieri, Cláudio Cavalcante. Ah, quem gosta de novela, né, Carlinhos? Nessa época, 90, eu não tinha muita chance de assistir novelas. Eu trabalhava muito. Mas admiro o trabalho desse pessoal todo. Uma homenagem singela a Glória Menezes e Laura Cardoso, símbolos, né? Do teatro brasileiro, das novelas. Maravilhoso. E vamos aí, esperando a sucateira Maria do Carmo ajudar a Laurinha Figueroa. Um abraço, meu amigo.
1: Abraço, doutor Nelson. Uma singela homenagem, realmente. Né, merecida, né, para essas duas, Glória Menezes, uma artista icônica, e a Laura Cardoso também outra. Essa fundou a televisão praticamente, Laura Cardoso. Uma história muito bonita, que bacana essa homenagem, doutor Nelson, né? E eu admiro muito esse trabalho, porque a gente trabalha com arte, é um trabalho muito árduo, né? O trabalho da teledramaturgia, da dramaturgia em si, do teatro, da novela, tudo isso é trabalhoso demais. Para quem está de fora, não tem a noção de como isso é um trabalho muito sério, né? E essa novela 1990, não vou esquecer nunca, porque foi um ano importante para minha vida. Foi um ano que nós fizemos um trabalho tão bacana com o Occidente no Esporte Clube do Banespa, no Brooklyn. Então é história que as histórias vão se, né, vão se confundindo, né? E junto, paralelo a isso, tem tanta coisa envolvente, né, envolvida, na verdade. Então é muito importante a gente poder homenagear, sim, essas pessoas, porque elas fazem parte, fizeram parte de uma história da vida da gente. Então, muito obrigado, viu? Obrigado por esse carinho, por esse, né, esse momento tão especial da gente, tá? E a gente continua aqui, o Totalmente Disco, com outra que é uma rainha, a rainha da era disco, tech. Vamos aqui com uma das produções mais incríveis de Giorgio Moroder, o italiano, que produziu a nossa querida Dana Summer. Vamos lá.

aí, Carlinhos. Andreinha, apertei errado, faz parte do show. É, o locutor que vos fala apertou errado aqui o botão, mas tá tudo certo. Agora a gente volta assim com Scott Machine do Voyage. Vamos lá. Essa banda francesa, né? Porque Voyage é daqui a pouquinho, né? Nos anos 80. A gente vai estar ao vivo com Santos e com São José dos Campos. Continua totalmente disco com mais duas músicas, tá?

0: Estamos aqui no programa Oxidense, ao vivaço, né, gente? Queria lembrar que daqui a pouquinho a gente volta, tá? Com mais, são duas horas aqui especialíssimas, e a gente vai conectar hoje, né, pela primeira vez com São José dos Campos. Quero agradecer demais ao Gilson Moraes. Deixa eu pegar aqui a frequência da galera de São José dos Campos, que é uma rádio muito importante, que vai entrar também como afiliada nossa, né? E eu tô aqui com a frequência, que é legal a gente falar. A 93.1. Então, a partir de hoje, a gente estreia com essa parceria incrível no Vale do Paraíba. E daqui a pouco a gente vai estar falando com o Vale do Paraíba e também com a UFM, que já é nossa parceira, né? Então, vai entrar no automático e daqui a pouco eu volto ao vivo, porque hoje, sexta e amanhã, sábado, vamos fazer ao vivo essas duas horas, tá bom, pessoal? Até daqui a pouco, tá?
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